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Alô, alô, bom dia! Bom dia! Bom dia, bom dia, meu irmão, bom dia, minha irmã! Bom dia, meu amigo, bom dia, minha amiga! Bom dia pra quem não faz guerra, bom dia pra quem acordou feliz, bom dia pra quem está de bem com a vida, bom dia, minha gente, bom dia, Rui do Silva! Bom dia, Mãe Natureza! E o bom dia mais que especial ao nosso Pai Salvador, ao Deus Pai Todo-Poderoso que nos abençoa, que nos protege, que nos dá mais um lindo, maravilhoso e abençoado dia de vida. Bom dia, minha gente! Vamos lá, gurizada! Vamos acordar, vamos que vamos! Vamos chegando para um novo dia, vamos chegando para esta manhã maravilhosa. É segunda-feira, 13 de julho de 2026. São 6 horas e 40 minutos. Escuro ainda em Balneário Arroio do Silva. O dia vai amanhecendo e nós já estamos por aqui, transbordando a alegria de viver e o amor de Deus em nosso coração. Como é bom acordar, minha gente! Como é bom estar vivo, como é bom estar em mais um dia abençoado pelo Senhor nosso Deus. E nós chegamos por aqui, transbordando a alegria de viver, desejando bom dia pra você, minha amiga dona de casa, meu amigo dono da casa, que Deus abençoe teu lar, a tua família, a tua vida, nesta linda e abençoada segunda-feira. Também quero mandar um bom dia pros meus amigos aí da Secretaria de Obras. Alô, minha gente, pessoal da Secretaria de Obras que começa cedo a sua jornada de trabalho. Bom dia, pessoal, bom trabalho aí a todos da Secretaria de Obras. Vou mandando um bom dia também pro pessoal da coleta de lixo, que não importa se faça chuva, sol, frio ou calor, já estão trabalhando para deixar a nossa cidade limpa todos os dias. Os coletores, os recicladores, as recicladoras, pessoal do caminhão do lixo, bom dia e bom trabalho para vocês. Meus amigos e minhas amigas do SAMU, do Arroio do Silva e da região, samuzeiros de plantão, bom dia, gente. Bom descanso para quem fez o seu plantão, bom trabalho para quem trabalha nesta segunda-feira. Bom dia também para os professores e professoras da rede municipal, estadual e particular de ensino. Bom dia para todos do Centro de Educação Infantil, sempre ensinando e cuidando bem das nossas criancinhas. E bom dia para quem tem papel importante na área da educação, são as minhas amigas merendeiras, pessoal dos serviços gerais nas escolas, aos motoristas e monitores dos ônibus escolares também. Deixa eu aproveitar esta segunda-feira para desejar bom dia para quem tá ligadinho aqui com a gente. Bom dia para quem tá acompanhando o nosso programa, os meus amigos pescadores e minhas amigas pescadoras do Arroio do Silva e da região. Deus abençoe este marzão maravilhoso, que vocês tenham uma pesca maravilhosa, como diz a palavra do Senhor. Bom dia também nesta segunda-feira. A gente vai mandando para quem tá ligadinho aqui com a gente aquele abraço e aquele bom dia para os nossos heróis de fardos, meus amigos e minhas amigas da Polícia Militar, da Polícia Civil e do Corpo de Bombeiros. Um bom descanso para quem trabalhou durante a noite e um bom trabalho para quem vai trabalhar ao longo desta segunda-feira, a todos da segurança pública e da segurança privada. Deixa eu aproveitar e já mandar um bom dia também para quem tá ligadinho aqui no nosso programa. A gente vai mandar aí para quem trabalha na área da construção civil, os meus amigos construtores, serventes, pintores, carpinteiros, eletricistas, encanadores, o dom de Deus de fazer o bem, bom dia e bom trabalho. Eu também mando bom dia para as minhas amigas diaristas, domésticas e faxineiras desta profissão maravilhosa que merece o nosso respeito e carinho, as minhas amigas cozinheiras e os meus amigos cozinheiros, uma abençoada segunda-feira de trabalho para vocês. Bom dia para os meus amigos taxistas e motoristas de aplicativo, que nos dão carona, que nos acompanham. Deus acompanhe vocês. Bom dia nesta segunda-feira para as minhas amigas costureiras e os meus amigos costureiros que fazem as nossas vestes. Pessoal da saúde, que trabalha na área da saúde aí, os meus amigos e minhas amigas dos postos de saúde, hospitais e clínicas, um bom descanso para vocês que fizeram seu plantão e um bom trabalho para quem vai trabalhar ao longo desta segunda-feira. Bom dia também para todos das farmácias e drogarias, a todos nos laboratórios e também aos socorristas e motoristas das ambulâncias. Deixa eu aproveitar aqui e mandar um bom dia maravilhoso. A gente vai mandando aí para toda a nossa gente trabalhadora, os meus amigos trabalhadores, as minhas amigas trabalhadoras, os comerciantes, as comerciantes do Arroio do Silva e da região. Deus abençoe esse dia de trabalho de cada um de vocês, saindo com alegria e agradecendo a Deus por mais um dia abençoado. E aquele bom dia especial a gente vai mandando também para os meus amiguinhos e minhas amiguinhas da terceira idade que estão com a gente tomando seu cafezinho, tomando seu chimarrão.

Ainda no quentinho da cama, mas já com o radinho ligado na Verdes Mares FM para nossa oração da manhã, para nós colocarmos Deus como prioridade em nossa vida, em primeiro lugar no nosso dia, fazendo planos. Nós...

0: entrar, o Senhor quer fazer morada na nossa vida, o Senhor quer estar presente na nossa família, na nossa casa física, na nossa casa material. Deus quer estar presente na nossa vida, e Deus não é homem para que minta, nem filho de homem para que se arrependa. O Senhor declara em sua palavra, desta maneira, preste atenção: eis que estou à porta e bato, se abrir eu entrarei, farei morada e cearei com você. Ouça bem, Deus está à porta da nossa casa, está batendo, Ele quer entrar. Nós só precisamos abrir as portas da nossa casa, nós só precisamos abrir as portas e fazer o convite para o Senhor. Deus Todo-Poderoso, nós estamos abrindo as portas da nossa casa para o Senhor entrar, papai. Vamos deixar a luz do céu entrar, meu amigo e minha amiga. É contigo neste momento agora. É contigo, é com Deus, é você e Deus. Somos nós e Deus neste momento. Para deixar a luz do céu entrar, nós precisamos abrir as portas da nossa casa. Vamos começar com o nosso coração. Abre bem as portas do teu coração. Abre bem as portas do teu íntimo, da tua casa física. E deixa, sentindo a presença do Espírito Santo neste momento, aleluia, nós deixamos a luz do céu entrar. Querido Deus e amado Pai, abrimos as portas da nossa casa neste momento para o Senhor entrar, para o Senhor habitar, para que o Senhor fique dentro da nossa casa. Ilumine e clareie todos os cantos, todos os pontos aonde possivelmente, Pai, esteja com falta de luz, com escuridão. Nós queremos receber de Ti também esta luz maravilhosa que vem acompanhada de paz, mansidão, com alegria de viver, com o ânimo da vida, renovando a nossa alegria de viver, renovando o nosso ânimo de vida, Pai. Para quem está cansado, para quem está desanimado, é bom acordar, meu amigo e minha amiga, um novo dia e saber que Deus está agindo em todos os momentos da nossa vida, em todos os momentos da nossa existência. Deixe a luz do céu entrar, abre bem as portas da tua casa. Pai, nós estamos abrindo as portas do nosso íntimo, do nosso coração, mas não apenas aqui, Pai, nós queremos te receber na nossa vida por completo. Nós estamos abrindo as portas da nossa casa e deixando o Senhor entrar em nossa vida por completo, na nossa casa material, na nossa empresa, no nosso trabalho, com a nossa família. Nós queremos que o Senhor seja prioridade, e é isso que nós estamos fazendo, com um novo dia, amanhecendo uma nova manhã, uma nova segunda-feira, uma nova semana, e a nossa prioridade é colocar o Senhor em primeiro lugar. Os primeiros planos do nosso dia, da nossa semana, é colocar o Senhor em primeiro lugar. Vamos deixar o Senhor entrar em nossa vida, meu amigo e minha amiga, que esta luz venha agora para renovar o ânimo da tua vida, que esta luz venha para ser o escudo protetor, que o Senhor entre dentro da tua casa e faça realmente uma transformação completa. Abriu bem as portas do teu coração? Sentiu a presença do Senhor dentro da tua vida neste momento? Então nós vamos fazer o seguinte: nós estamos prontos para orar ao Senhor nosso Deus. Depois de deixar a luz do céu aquecer o nosso coração e a nossa família, nós vamos fazendo o sinal da cruz, pois vem chegando, meus amigos e minhas amigas, a oração do Pai Nosso.
1: Pai nosso que estais no céu, santificado seja o vosso nome. Venha a nós o vosso reino. Seja feita a vossa vontade, assim na terra como no céu. O pão nosso de cada dia nos dai hoje. Perdoai as nossas ofensas, assim como nós perdoamos a quem nos tem ofendido. E não nos deixeis cair em tentação, mas livrai-nos do mal. Amém.
0: Amém, Pai. Amém, meu Deus. Não nos deixeis cair em tentação e livra-nos do mal, pois Teu é o reino, o poder e a glória para sempre. Pois louvado seja o nome do Senhor nosso Deus em nossas vidas, meus amigos e minhas amigas. Para sempre seja louvado. Querido Deus e amado Pai, não nos permita cair nas armadilhas, nas maldades do inimigo, e livra-nos do mal. E é por isso que agora, juntos, nós vamos agradecer ao Senhor nosso Deus, minha gente. Você você agradece daí, eu agradeço daqui. Vamos juntos então? Obrigado, meu Deus. Obrigado, meu Pai. Muito obrigado, Senhor, pelo lindo, maravilhoso e abençoado dia de vida que vai nos dando. Obrigado, Deus amado, pela oportunidade de levantar da cama depois de uma noite abençoada, tranquila, quentinha e maravilhosa de sono, de descanso e de repouso. O Senhor nos permite viver este dia com a Tua presença, Papai, podendo contemplar as Tuas lindas e abençoadas coisas para o nosso dia a dia. Senhor, muito obrigado por nos

permitir contemplar o canto e o voar dos pássaros, o quebrar das ondas, o nascer do sol. Obrigado pelo ar puro que respiramos deste paraíso. Como é bom poder acordar, como é bom poder enxergar o Senhor nas obras de Tuas mãos. Como é bom poder agradecer a Ti, Pai. Sabemos que um coração grato é um coração que alegra ao Senhor nosso Deus, meu amigo e minha amiga. Agradeça a Deus, independente do momento, da circunstância, daquilo que você esteja vivendo. Seja grato ao Senhor nosso Deus. Ó Deus querido e amado, obrigado pela oportunidade que nos dá de poder levantar da cama e sair para um novo e maravilhoso dia de trabalho. Que alegria que você pode levantar da sua cama e agradecer a Deus pela segunda-feira que chegou. Você que teve o final de semana para descansar, você que teve o domingo para descansar, você que ainda não descansou, mas tem um novo dia de trabalho, saia com alegria. Agradeça a Deus por esta oportunidade. Ó, meu Deus querido, muito obrigado por nos dar um dia de trabalho maravilhoso. É com alegria que nós estamos indo, Pai, porque o Senhor nos deu a oportunidade de tirar o sustento para nós e para nossa família. Por isso só, já é muito mais do que merecíamos e merecemos. Mas o Senhor é tão bondoso e misericordioso que não nos dá apenas a vida, não apenas a sobrevivência. O Senhor nos dá vida e vida com abundância. É isso que o Senhor quer para nós. O Senhor também nos permite sonhar e conquistar, fazendo bem, não passando ninguém para trás, não criando maldades no nosso trabalho, não pedindo uma doença para não ir trabalhar, fazendo apenas o nosso trabalho como se estivéssemos fazendo para o Senhor. E assim, Deus nos permite sonhar e conquistar o conforto da nossa casa, o conforto do nosso trabalho, a comodidade do nosso carro, da nossa moto, das nossas vestes. Não agradecemos pelo valor das coisas, não, Pai. Por mais simples que seja, nós agradecemos pela Tua bondade e misericórdia de nos permitir sonhar e conquistar. Eu Te agradeço por abençoar e prosperar a vida do meu amigo trabalhador, da minha amiga trabalhadora. Obrigado, meu Deus, por abençoar e prosperar o comércio do Arroio do Silvio e da região. Obrigado por abençoar e prosperar a nossa rádio em mais um dia de atividades. Somos glorificados contigo, Pai, e por isso queremos que o Senhor use o nosso dom, o nosso trabalho, as condições financeiras que o Senhor já nos deu a mais para viver, para o Senhor falar. Nos dê sabedoria para entender e saber quem devemos ajudar em forma de gratidão, Pai, sem pedir absolutamente nada, sem cobrar absolutamente nada, sem segundas intenções, apenas para poder fazer o bem e que o Teu nome seja glorificado e que todo agradecimento seja dado a Ti em mais um dia de trabalho maravilhoso, meu Deus. Olha, Senhor, agora nós queremos Te agradecer pelo novo e maravilhoso dia de alimentação. Nós não podemos esquecer de agradecer, gente, o alimento sagrado e abençoado que Deus coloca em nossa mesa, mesmo sabendo que nem só de pão vive o homem, mas de toda palavra que sai da boca de Deus. Obrigado, meu Deus. Obrigado, Senhor, pelo pão nosso de cada dia que nos deu ontem, que nos dá hoje, que nos dará amanhã. Obrigado, Senhor, por toda alimentação e fartura que o Senhor coloca em nossa mesa, na mesa dos nossos amigos, dos nossos familiares. Ó Deus querido, eu Te agradeço com alegria por toda alimentação e fartura, mesa farta, na mesa de cada um dos meus amigos e minhas amigas ouvintes e cada um de seus familiares também. Obrigado, meu Deus, por ter colocado o alimento na mesa das pessoas que gostam ou que não gostam da gente, mas precisam da Tua bênção nesta área também. Nós Te agradecemos por isso, Pai, mas não apenas o alimento do nosso corpo físico. Esse alimento, o Senhor tem nos dado muito mais do que precisamos para viver, muito mais do que merecíamos e merecemos. Nos ensine a compartilhar este alimento, Pai, com as outras pessoas, mas nós Te agradecemos pelo alimento do nosso espírito, da nossa alma, que é a Tua palavra. Como é bom poder acordar, como é bom poder viver, como é bom poder reconhecer quanta e quanta bondade do Senhor. Que possamos nos alimentar, meus amigos e minhas amigas, do mesmo modo que fizemos com o nosso corpo físico, possamos fazer com o alimento do nosso espírito, da nossa alma, que é a palavra do Senhor, como fizemos aqui todos os dias. Nos alimentamos, lemos um versículo, glorificamos o nome do Senhor e refletimos sobre Ele. Que possamos fazer isso também ao meio-dia, à noite, em nossa casa, no nosso trabalho, com a nossa família, tudo para alimentar o nosso espírito, pois do mesmo modo que o nosso corpo físico dá sinais de que precisa ser alimentado, o nosso espírito também. Que possamos glorificar o santo nome do Senhor em mais um dia maravilhoso e abençoado de alimentação. Senhor, agora nós queremos Te agradecer pelo outro alimento que nos traz vida, Papai. O outro alimento que nos traz saúde e o outro alimento que nos traz todos os dias a Tua bênção. Não esqueçamos, meus amigos e minhas amigas, de agradecer pela água maravilhosa que mata e sacia a sede do nosso corpo físico e nos traz vida. Um alimento maravilhoso que nos traz saúde. Obrigado, Senhor. Mas agora nós Te pedimos em oração, Pai, e já sentimos a presença do Espírito Santo do Senhor a abençoar o nosso copo com água, porque nós Te pedimos
pedimos em oração e não duvidamos no nosso coração. Todos os dias sabemos que o Senhor abençoa o nosso copo com água e te agradecemos por isso. Sabemos que o Senhor abençoa nessa garrafinha d'água e nós te agradecemos por isso, Pai. Que inunde os nossos corações com o teu amor, para que possamos, né, ter um dia maravilhoso com o amor de Deus dentro do nosso coração. Abençoe o nosso copo com água, Pai. E nós te agradecemos por trazer sabedoria todos os dias para entender os sinais de oração que o Senhor nos manda e fazer aquilo que te agrada. Obrigado, meu Deus, por fortalecer a nossa fé e abençoar o nosso copo com água para que sejamos capazes de entender que aquilo que o Senhor nos traz de resposta é sempre melhor do que queremos e é o que precisamos. E obrigado por nos trazer a paciência para aguardar tudo no determinado tempo do Senhor com o coração em paz. Obrigado por abençoar o copo com água de cada um dos meus amigos e cada um dos meus familiares, aqueles que te pedem em alguma área da sua saúde, da sua vida. Obrigado, meu Deus, por ser o Rei dos Reis, o Pai dos Pais, o Juiz dos Juízes, o Doutor dos Doutores e o Médico dos Médicos. O Senhor é o único que pode nos julgar, é o único que pode nos defender, o Senhor é o único que pode e realiza milagres em nossa vida. Por isso, meu Deus querido e amado, obrigado pelo bem mais precioso e valioso que não há dinheiro no mundo que possa comprar. Obrigado por abençoar, cuidar e curar a nossa saúde, Pai. A saúde dos nossos amigos, dos nossos familiares, meu Deus, nós te agradecemos e eu te agradeço por abençoar, cuidar e curar a saúde dos meus amigos e minhas amigas ouvintes e cada um de seus familiares. Obrigado por abençoar, cuidar e curar a saúde das pessoas que gostam, que não gostam da gente, mas precisam da tua bênção na área da saúde. Obrigado por abençoar a minha saúde e a saúde daqueles que te pediram a bênção do copo com água. O Senhor, que é o amigo dos amigos e está presente em nossa vida em todos os momentos.

O que seria de mim e de todos nós sem a fé que temos neste Deus Todo-Poderoso, né, minha gente? E por mais que a gente sofra, agradeça a Deus porque você está vivo. Mesmo que você chore, meu amigo e minha amiga, agradeça a Deus porque você acordou para um novo dia. Mesmo que você esteja passando por momentos de dificuldades, momentos de alegria, momentos de fartura, momentos de escassez, não interessa qual a circunstância, agradecer a Deus é saber que Deus está provendo um novo dia e como é bom acordar. A palavra de hoje é Salmos, no capítulo, no Salmo 118, no versículo 24. Este é o dia em que o Senhor agiu. Alegremo-nos e exultemos neste dia. Como é bom acordar, hein, minha gente? A cada manhã, Deus nos dá uma oportunidade de começar de novo, de viver mais um dia na sua presença e experimentar as suas bênçãos. Ao abrir os olhos, somos presenteados com o milagre da vida, algo que muitas vezes tomamos como garantido. Cada despertar é uma nova chance de agradecer a Deus por seu amor, pela misericórdia e pelo cuidado. Acordar significa que Deus ainda tem um propósito para cada um de nós. Sim, Deus tem um propósito na tua vida, que é diferente do propósito que Ele tem na minha vida. E cada um tem um propósito. Há tarefas a cumprir, há pessoas para amar, há desafios a superar. Cada dia é um presente, uma página em branco onde podemos escrever nossa história de fé e de serviço às pessoas também. Quando entendemos que cada manhã é uma dádiva divina, nosso coração se enche de gratidão. A gratidão transforma a maneira como vamos ver o mundo. Em vez de focarmos nas dificuldades, passamos a enxergar as pequenas bênçãos que Deus coloca no nosso caminho todos os dias. O sol que brilha, o abraço de um ente querido, o canto dos pássaros, as manifestações do amor de Deus por nós. Bom, começar o dia com uma oração é uma forma de reconhecer a bondade de Deus. Pedir sua orientação e proteção nos dá força para enfrentar as dificuldades e adversidades com fé e esperança. Que cada manhã seja uma lembrança da fidelidade de Deus na tua vida, meu amigo e minha amiga, e uma oportunidade de retribuir este amor que Deus nos dá. Que possamos viver cada dia para a sua glória, sendo luz, sendo sal para este mundo que precisa tanto de nós. Agradeça a Deus, diga obrigado, meu Deus, por mais um dia. Ore e busque direção, peça orientação e proteção a Deus para enfrentar os desafios. Espalhe o amor e a bondade, falando que é bom acordar. Querido Deus e amado Pai, obrigado por nos permitir

0: viver mais um dia de vida. Nós queremos que o Senhor retire e afaste, Pai, todas as maldades, todas as coisas ruins, todos os pensamentos negativos, todas as brigas, as invejas, as intrigas, a maldade que há neste mundo e no coração das pessoas, todas as enfermidades, as doenças, os cânceres, as depressões, as armadilhas do inimigo. Meu Deus amado, repreenda o inimigo, Pai, afaste ele toda esta maldade da nossa casa, do nosso trabalho, da nossa cidade, da nossa família, do lar e da vida dos meus amigos e minhas amigas ouvintes e seus familiares, do comércio, do arroio, do Silvio e da região, de perto da nossa rádio, afaste toda a ação do inimigo da nossa vida e coloque em algum lugar onde nenhum ser vivo possa ser tocado. Que possamos viver em harmonia, em alegria, no mais lindo e abençoado dia de vida. Muito obrigado, meu Deus. Nós começamos a semana, um novo dia, afirmando novamente no Salmo 23, que o Senhor é o nosso pastor e nada nos faltará.
1: Salmo 23. Deus é nosso pastor.

0: O Senhor é o meu pastor. Nada me faltará. Ele me faz repousar em verdes pastos e me leva às fontes de águas tranquilas. O Senhor renova as minhas forças e me guia pelo caminho certo, como Ele mesmo prometeu. Ainda que eu ande por um vale escuro, não terei medo de nada, pois meu Deus está comigo. Ele me dirige e me protege. O Senhor prepara um banquete para mim. Na frente de meus inimigos, me recebe como convidado de honra e enche meu copo até a boca. Eu sei que a Tua bondade, Senhor, e o Teu amor vão me acompanhar enquanto eu viver. E todos os dias da minha vida vou morar na Tua casa. Oh, meu Deus.
1: O Senhor é o nosso pastor e nada nos faltará. Pai amado, agora te pedimos a proteção dos Teus anjos da guarda.

Amém, meu Deus, sempre nos guarde, nos governe, nos ilumine, nos abençoe, nos proteja com os teus anjos da guarda, protegendo assim, Pai, os nossos filhos, os nossos pais, as nossas mães, os vovôs, as vovós, os bisos e as bisas, protegendo também, Senhor nosso Deus, aqueles que nos protegem, que enfrentam o perigo para a nossa proteção, a Polícia Militar, a Polícia Civil e o Corpo de Bombeiros, proteja eles e seus familiares também, Paizinho, proteja, meu Deus, as criancinhas, os estudantes, o futuro do nosso planeta, os motoristas e viajantes que enfrentam os perigos das estradas, proteja com os teus anjos da guarda, todos os trabalhadores, as trabalhadoras, o comércio do Arroio do Silvio da região. Proteja a nossa rádio, Pai, proteja todas as famílias, todos os lares, com os teus anjos da guarda, proteja os meus amigos e minhas amigas ouvintes e seus familiares, proteja também as pessoas que gostam, que não gostam da gente, mas precisam da tua proteção, nesta linda e abençoada segunda-feira, 13 de julho de 2026. Agora são 7h04 e o nosso programa da Verdes Mares FM está entrando no ar.

Alô, alô, minha gente! Muito bom dia! Segunda-feira, uma nova semana, segunda-feira do mês de julho. Já estamos entrando na metade do mês de julho aqui com vocês, hein, minha gente? E desejando bom dia! O dia vai clareando e daqui a pouquinho o nosso programa Cidade Alerta começa com todas as informações, trazendo destaques e informações e a previsão do tempo aqui com a gente também ao vivo, direto da Ipagre-Sirã. Tem notícias e tem movimentação do plantão policial aqui na Verdes Mares FM. Vamos fazer um apanhado geral também aqui com vocês dos destaques do setor esportivo. Dentro disso também tem as notícias dos jornais, tem Diário Catarinense, tem Zero Hora de Porto Alegre. Vamos fazer um apanhado geral também falando das notícias do Arroio do Silvio e da região. Muita informação, todos os destaques e, claro, sempre com aquele time de anunciantes, aquele time de comerciantes, os melhores do sul de Santa Catarina, sempre com os melhores serviços, os melhores produtos, a qualidade no atendimento e a, sabe, né? 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Bom dia, pessoal! Vamos começando o nosso programa, mas antes de mais nada, nós seguimos agradecendo a Deus. Ele nos deu a oportunidade de viver, de morar neste paraíso. Nós vamos agradecer ao Senhor e vamos à execução do hino municipal de Balneário Arroio do Silva para louvar a nossa pátria municipal na voz da Associação Coral. Música.

0: Alô, Balneário Arroio do Silva, nos teus braços queremos e estamos descansando. É nosso orgulho dizer, sendo nativo ou adotivo, somos filhos deste lugar maravilhoso, pela misericórdia do Senhor. Vamos nessa então, pessoal, vamos chegando com o nosso programa. É o Cidade Alerta começando por aqui então, e a gente já vai informando para você a hora certa, a temperatura e a previsão do tempo, os destaques da Central de Meteorologia. Vem com a gente então, vamos até pertinho das 10 horas da manhã, levando muita informação, muitos destaques, muita orientação para você aqui também. E claro, falando de previsão do tempo, os destaques da Central de Meteorologia. 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É o Laboratório Marista, que vai informando a hora certa e a temperatura aqui para nós, então, neste momento, 7 horas e 9 minutos, 7 e 9. Nós estamos com 9 graus de temperatura aqui no Arroio do Silva. Amanhecer geladinho novamente, hein? 9 graus é a temperatura, umidade relativa do ar é de 98%, tem vento soprando numa média agora, é de 5 km por hora, rajadas que variam entre 7 e 9 km por hora, um vento que sopra mais do sentido sudoeste e sul. Bom, acúmulo de chuva das últimas 24 horas, nós tivemos pouca precipitação, não choveu muito, né? Alguns pontos aí, em algumas regiões, acabou chovendo um pouquinho mais, para vocês terem uma ideia, né? Mas aí, próximo do pé da serra, Siderópolis, choveu 30 milímetros. Estava bastante fechado em alguns pontos aí, tá? Isso nas últimas 24 horas. No final de semana, nós tivemos uma chuvinha aí que chegou a equivalente de 7 milímetros aqui para nós, chuvinha do sábado, né? Ontem nós também tivemos temperaturas agradáveis, as máximas ontem chegaram a casa dos 18 graus aqui para nós no litoral, entre 19 e 20, um pouquinho mais afastado daqui, né? E nós tivemos vento também soprando um pouquinho mais forte, tivemos rajadas que chegaram aí entre 40 e até 45 km por hora. A previsão do tempo para hoje dá indicativos aí que vamos ter um dia de sol com pouca variação de nuvens, tá, pessoal? Mínimas entre 8 e 9 graus é o que nós estamos marcando e nós vamos aí então para as máximas entre 15 e 16, não deve passar disso. O vento vai predominar mais do sentido sul e sudeste, ou melhor, sudoeste, em uma média de 15 km por hora, rajadas que variam aí entre 25 e até 30 km por hora. Não tem previsão de chuva, pelos dados da meteorologia. Amanhã também amanhece ainda, né? A terça-feira deve amanhecer com temperaturas mais baixas. E no decorrer da semana as temperaturas vão ficando em elevação. Podemos ter até um veranico, como o pessoal está falando aí, com temperaturas altas. Para o final de semana, as máximas podendo chegar aí entre 27 e 28 graus, entre sexta, sábado e domingo. Os dias serão firmes, dias ensolarados, vamos ter vento nordeste predominando aí ao longo da semana. Nós vamos falar de previsão do tempo daqui a pouquinho, ao vivo, direto da Epagri-Sirã, para saber como é que se comporta o tempo no estado de Santa Catarina. Todas as informações com a previsão do tempo aqui para vocês, hein? Lembrando que o nascer do sol hoje, então, foi agora, né, minha gente? Às 7 horas e 10 minutos, há um minutinho atrás. E o pôr do sol acontecerá às 17 horas e 36 minutos, às 5h36. Final da tarde, começo da noite, aqui em Balneário Arroio do Silva. Você está conferindo a previsão do tempo, os destaques da Central de Meteorologia, e nós estamos falando aqui para vocês, então, trazendo a movimentação e os destaques das informações da previsão do tempo. E daqui a pouquinho, antes do plantão de polícia, a gente atualiza novamente a previsão do tempo ao vivo, direto da EPAGRE, o órgão que monitora o tempo no estado de Santa Catarina, em nome do Laboratório Marista. 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Laboratório Marista, reforçando a hora certa e a temperatura, são 7 horas e 13 minutos agora, 7:13, 9 graus a temperatura aqui no Balneário Arroio do Silva. O dia vai amanhecendo, o sol vai aparecendo timidamente, podemos ter um dia ensolarado sim, máximas devem ficar entre 15 e 16, vento sudoeste e sul deve soprar aí numa média com rajadas entre 25 e até 30 km por hora. Não tem previsão de chuva e segue assim ao longo de toda a semana. E daqui a pouquinho nós vamos conferir novamente a previsão do tempo ao vivo direto da EPAGRE Ciran. Antes disso, vamos fazer um intervalinho por aqui, meus amigos e minhas amigas, e daqui a pouquinho a gente volta anunciando os destaques dos jornais em nome do Martinello Supermercado, hein? 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Intervalo, são 7:14 e a gente volta já, são 3 minutinhos, a gente volta com os destaques dos jornais.
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0: Pois bem, você está acompanhando Cidade Alerta, 7 horas e 17 minutos. Vamos aos destaques dos jornais Diário Catarinense, Zero Hora de Porto Alegre. 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Martinello Supermercado é os trazendo os destaques dos jornais por aqui, anunciando a chegada do Diário Catarinense da Zero Hora de Porto Alegre, a capital do estado. Vamos começar com o Jornal do Estado de Santa Catarina, o Diário Catarinense. Lá em Florianópolis, o dia amanhece ensolarado, a temperatura neste momento na capital do estado é de 12 graus lá em Floripa. 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
0: 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Trazendo os destaques aqui, a movimentação então. 7 horas e 20 minutos, 7h20. Vamos aos destaques aqui do Diário Catarinense, começando com o Jornal do Estado de Santa Catarina. Olha, Super El Niño pode encarecer alimentos. Vejam os impactos aqui em Santa Catarina. Bom, a gente também pode colocar que o encarecimento dos alimentos não é apenas pelo Super El Niño, não, né, gente? É, a gente sabe que tem problemas maiores aí, também com os outros tipos de situações que a gente encontra, mas a possibilidade de um Super El Niño, né, na segunda metade de 2026, então a partir de agora, já acende um alerta para a agricultura, incluindo Santa Catarina. O fenômeno caracterizado pelo aquecimento anormal das águas do Oceano Pacífico altera também, né, o regime de chuvas em diferentes regiões do país. E isso pode afetar, com certeza, a produção de alimentos, com reflexos nos preços ao consumidor, hein? Então há uma possibilidade aí grande que a gente tenha problemas com chuvas. E aí, claro, a gente já coloca, além de toda essa parte que nós estamos com preocupação dos desastres naturais, né, que podem ter enchentes e alagamentos, ainda tem mais os impactos nos alimentos. E isso é uma tendência que a gente acaba encontrando, né? Principalmente nessa questão. Nós estamos falando aí, então, do El Niño. Olha, massa de ar frio coloca Santa Catarina e mais 4 estados em alerta. Temperaturas podem cair até 5 graus nesta semana. Como nós estávamos falando, o início da semana deve ser assim, mas no decorrer da semana, da metade da semana para frente, podemos ter temperaturas típicas já acima do normal de inverno, né? Tem previsão aí de um veranico de julho. Ah, pelo que a gente tem, vamos tentar entrar em contato depois aí com o pessoal da Epagri-Sirã para falar sobre previsão do tempo. Olha, Santa Catarina segue em área de alto risco com tendência de decrescimento de doenças respiratórias aí, tá? Então tem a possibilidade do aumento. A Santa Catarina continua na área de alto risco para síndrome respiratória aguda grave, os SARGs, né? Que eles chamam. Que é a principal, principalmente com a tendência de crescimento dos casos ainda. Essa informação aí sobre a semana epidemiológica, alertando aí então o estado de Santa Catarina. Santa Catarina então está aí com uma tendência grande no crescimento das doenças respiratórias. A capital do estado mantém aí os níveis de alerta ou alto risco para as doenças respiratórias graves também, com aumento, com sinal de crescimento. O pessoal tem que estar atento aí. Olha, lobo marinho encanta visitantes ao pegar onda em praia de Florianópolis, tá? A presença de um lobo marinho na praia do Morro das Pedras, em Florianópolis, surpreendeu então os visitantes neste último domingo, ontem, portanto, próximo do meio-dia. O animal, inicialmente reconhecido pelas pessoas como uma foca, foi visto nadando junto às ondas, de frente para um restaurante da região. Acabou aproveitando aí, então, o dia agradável para curtir, né? À beira da praia, um lobo marinho. Olha, seguindo por aqui com mais informações, mensagens levam um adolescente a denunciar a própria mãe e impedir suposto plano para assassinar servidora no Paraná, hein? Adolescente encontrou conversas no celular da mãe e procurou a funcionária da Casa Lar, que seria alvo do suposto plano. Mulher foi presa preventivamente e marido é investigado também pela Polícia Civil, hein? Foi um adolescente de 16 anos que ajudou a revelar um suposto plano para matar uma funcionária da Casa Lar de Abatia, ou Abatiá, no norte do Paraná. Tá? Uma mulher de 41 anos foi presa preventivamente na última sexta-feira. Ainda bem, né, gente? Ainda bem que tivemos esta oportunidade aí, então, de não ter o plano sendo concretizado. O plano de assassinato, né? São 7 horas e 25 minutos, 7h25. Nós seguimos por aqui com mais informações, mais destaques aqui pra vocês, então. São as informações e a movimentação que você tem aqui, então, dentro do Diário Catarinense, que nós estamos conferindo em nome de lojas Quero Quero, hein? 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Daqui a pouquinho, os destaques da Zero Hora de Porto Alegre, em nome de lojas Quero Quero, Diário Catarinense, você sabe, e é com as informações, os destaques da Santa Helena Colchões e Estofados. Olha como serão as obras da avenida de 280 milhões de reais, que promete transformar o trânsito em cidade aqui de Santa Catarina, tá? É a futura avenida Beira Mar de Barreiros, em São José. Promete mudar a mobilidade da região continental com um investimento de 280 milhões, com cerca de 3,7 quilômetros de extensão. Só isso, pessoal? Todo esse valor? 4 quilômetros de extensão aí, é uma nova via que será construída entre o rio Butler e a ligação com a BR-101, tá? Um dos maiores projetos de infraestrutura urbana já planejados para o município. Valor alto, né? 280 milhões de reais para uma avenida com cerca de 4 quilômetros. Chama atenção, né? Chama atenção. Vamos seguindo por aqui com mais informações. Pé de meia, jovens precisam de autorização para acessar benefício que pode chegar a R$ 9.000. O programa visa incentivar a permanência e a conclusão do ensino médio por estudantes de baixa renda. Olha, quase 100 prédios afetados. Entenda a disputa que pode paralisar obras em cidade de praia que vive um boom imobiliário aqui em Santa Catarina. Uma decisão da Justiça movimentou nesta semana o setor imobiliário de Barra Velha no litoral norte catarinense. A medida determinou a paralisação de obras em andamento na orla e impediu a liberação de novos empreendimentos na cidade que vive um boom imobiliário, com quase 100 obras em andamento. A ordem foi motivada por um pedido do Ministério Público de Santa Catarina que apontou que o avanço das construções ocorre enquanto o município ainda não conclui a revisão do plano diretor. Ah, daí vai dar problema mesmo, né? O pessoal precisa primeiro concluir este que é o plano diretor. Que é de uma questão que a gente acaba falando, né? Para dar autoridades aí, então, o que pode e o que não pode dentro do município. Seguimos por aqui, são os destaques que você está conferindo com a gente do Diário Catarinense. 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

0: 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Destaques aqui para você, hein? Olha, Praia Brava vai ganhar empreendimento de 3 bilhões de reais, que inclui Santa Catarina como polo de desenvolvimento global, na coluna da Stella Benetti, hein? O projeto da Construtora e Empreendimentos de World Trade Center vai reunir uma área residencial, comercial, shopping e também hotel, isso lá na Praia Brava, em Itajaí. Após duas décadas, demolição voltará a ser nome no bairro em Joinville, tá? Também está em destaque aqui. Casos de corrupção investigados em prefeituras de Santa Catarina seguem roteiro em diferentes áreas na coluna do Anderson Silva, falando sobre a atuação aí então do GAECO, né? Recente operações Pão e Circo e Gaiola Digital revelaram sobre uma engrenagem de corrupção sistêmica, né, que parece se repetir em diferentes municípios aqui do estado. O avanço das investigações do Ministério Público Catarinense revela que por trás de contratos de áreas distintas escondem-se os padrões de atuação idêntico, indicando que o desvio de conduta na gestão pública local muitas vezes segue em modus operandi. São aquelas situações que a gente fala que acabam sendo realidade de corrupções em prefeituras. Olha, pensar que ontem ainda vi o teu rosto. Mulher de 37 anos morre em grave acidente de Santa Catarina. Ah, isso aconteceu em Ponte Alta, na BR-116, na tarde do último sábado. E a mulher que morreu foi identificada como Jaqueline Aparecida dos Santos, de 37 anos, natural de Curitibanos. Um grave acidente que aconteceu aí. E para finalizar, ex-prefeito de Santa Catarina sofre acidente com família ao voltar de casamento. Ah, o ex-prefeito de Navegantes, o Liba Fronza, que comandou o município entre os anos de 2025 e 2020, até 2026, 2021 até 2026, sofreu um acidente de trânsito na BR-101 durante o retorno de uma viagem com a família. Segundo ele, o veículo aquaplanou em razão da forte chuva, saiu da pista e caiu na vala às margens da rodovia. Ele falou que foi um tremendo livramento nessa questão. São os destaques que a gente tem aqui, as informações e a movimentação que vocês conferiram do Diário Catarinense. Vamos a Zero Hora de Porto Alegre agora. 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
0: 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Destaques aqui para você, 7h34, olha, 5 deputados federais que não concorrerão à reeleição colocam em disputa quase 1 milhão de votos no Rio Grande do Sul, hein? A lista de parlamentares que não voltarão a disputar vaga na bancada gaúcha contém os 3 mais votados.

colocados no pleito de 2022. Vale dos Sinos, greve paralisa transporte público de São Leopoldo nesta segunda-feira, hein? A situação fica complicada lá então, se não tem o transporte público. O Sindicato dos Trabalhadores Rodoviários do município de São Leopoldo reivindica reajuste salarial e recusou a proposta da empresa que foi ofertada neste último domingo. Ontem à noite, então. Os ônibus, então, do transporte urbano de São Leopoldo, no Vale dos Sinos, não estão circulando na manhã de hoje, segunda-feira. O Sindicato dos Trabalhadores, aí em assembleia no final da noite do último domingo, ontem, portanto, decidiu entrar em greve por tempo indeterminado. Vamos aguardar aí a situação complicada, então, na cidade do Vale dos Sinos, lá em São Leopoldo. Tá acabando, hein? Última semana da maior Copa do Mundo terá rivalidades intensas e de alto nível. Nós vamos falar para você aí daqui a pouco as informações do setor esportivo. Chegamos às semifinais do Campeonato da Copa do Mundo 2026. Negócios, hein? Avenida de Porto Alegre terá novo centro de lojas junto a posto de gasolina. Tá aqui em destaque também na Zero Hora de Porto Alegre, empreendimento na área central da cidade terá pelo menos 3 operações comerciais. Vai acontecer na Avenida João Pessoa, na área central de Porto Alegre, que vai ter um novo centro comercial, né? O conjunto de lojas será erguido próximo à esquina com a Avenida Venâncio Aires, ocupando o espaço de construções antigas que lá se encontravam. Vamos seguindo por aqui com mais informações e destaques para você, 7 horas e 37 minutos. Zero Hora de Porto Alegre, olha, empresa gaúcha compra área de 93 mil metros quadrados em São Paulo para construir 4 mil apartamentos em leilão lá na coluna da Giane Guerra. São Francisco de Paula ganha gibi com foco no turismo e na cultura. É novidade aí também na coluna da Gisele Bublitin.

0: Seguindo por aqui com mais informações, olha, a touca e chinelo. Veranico de julho é uma pergunta. Após início da semana e o início de julho também perto do zero grau, esta semana vai terminar com calor no Rio Grande do Sul de 30 graus, hein, gente? Vejam bem o que nós estávamos falando aqui também sobre esta situação, que podemos ter aí, então, um final de semana com temperaturas perto dos 28 a 29 graus aqui para nós também. E a semana começando geladinha. Olha, mais de 4 mil no ano. O Passo Fundo, a cidade de Passo Fundo, registra mais de 25 mil multas por dia em 2026 por desrespeito à faixa de pedestre. Só por isso, hein? Só por desrespeitar a faixa de pedestre, a cidade já registra mais de 25 multas por dia. Condutores podem levar até 7 pontos na carteira e pagar quase R$300 por não parar para pedestres no local da travessia, então, né? Na faixa de pedestre. Que coisa! De janeiro a junho, Passo Fundo registrou 4.676 multas por desrespeito à faixa de pedestres. Na maioria dos pontos, o veículo acaba não dando a preferência aos pedestres, às vezes até buzinam. No nosso ponto de vista, é uma questão cultural, diz aqui então o secretário de Segurança Pública e Transporte do município de Passo Fundo. Triste, mas é uma realidade. Situação de emergência. Sobe para 700 o número de desalojados em temporal que atingiu Eldorado do Sul, região metropolitana de Porto Alegre. No norte do Rio Grande do Sul, professora morre em incêndio em casa no município de Constantina. Em nota, a prefeitura lamentou a morte da professora e suspendeu as aulas desta segunda-feira. Tá? Professora de 44 anos da rede municipal, ela foi encontrada morta em uma casa atingida por um incêndio na noite do último domingo, ontem, portanto. A causa do incêndio está sendo investigada ainda, né? Não se sabe o que aconteceu com o incêndio e por que ela, de 44 anos, acabou morrendo, estando em casa. 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Olha, destaque por aqui, conhecer melhor o contexto que antecede os feminicídios ajuda na prevenção. Homicídios por razão de gênero são o grande desafio, então, né? Ou os grandes desafios do Rio Grande do Sul. Seguindo com mais informações aqui para vocês também, na Zero Hora de Porto Alegre, para a gente finalizar os destaques do Jornal do Rio Grande do Sul. Olha, a campanha da comunidade judaica arrecada 6 toneladas de doações em Porto Alegre. É solidariedade. Perigo nas ruas. Falta de habilitação impulsiona mortes no trânsito no primeiro semestre de Porto Alegre. Impacto no aeroporto, hein? Temporal desvia voo do Peru que chegava até Porto Alegre. O temporal que atingiu Porto Alegre e a região metropolitana na manhã do último sábado ainda, tá? E a gente finaliza aqui com vocês. Olha, tem concursos públicos abertos no Rio Grande do Sul, tá? Tem 13 concursos públicos e o total de vagas chega a 379. Vigilância em Saúde de Canoas alerta para surtos de vírus respiratórios também em escolas. O pessoal pode ficar atento aí, então, a essas questões que a gente trouxe aqui para você da Zero Hora de Porto Alegre, em nome de Lojas Quero Quero. 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Nós vamos fazer um intervalinho por aqui, meus amigos e minhas amigas, e na sequência nós estaremos de volta com a continuidade do nosso programa e trazendo todas as informações e a movimentação desta segunda-feira. Vamos fazer o seguinte? São 7 horas 42 minutos e meio. Nós vamos fazer um intervalo e na sequência nós voltamos com a continuidade, trazendo todas as informações com a previsão do tempo e os destaques do plantão policial. Aguarde aí, intervalo rápido e nós voltamos em seguida.
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5: É isso aí, minha gente. Você está acompanhando Cidade Alerta aqui da Verdes Mares FM, 7 horas e 48 minutinhos. 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

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Nós vamos falar de previsão do tempo, os destaques da Central de Meteorologia. Nós vamos com a hora certa, a temperatura e toda a previsão do tempo. Vamos tentar contato com os meteorologistas da Epagri-Siram, sempre trazendo as informações aqui para nós e falando com a previsão do tempo para vocês, meus amigos e minhas amigas, em nome do Laboratório Marista. São 7 horas e 53 minutos agora, 9 graus a temperatura no Arroio do Silva. O dia vai amanhecendo, o sol vai timidamente aparecendo por aqui, hein?

0: Muito bem, minha gente, vamos falar de previsão do tempo aqui, então, os destaques da Central de Meteorologia, nós vamos conferindo nesta segunda-feira, e quem gentilmente vai nos atendendo é a Gilsânia, meteorologista da Epagre-Siram, trazendo as informações e previsão do tempo desta segunda. Gilsânia, bom dia, tudo bem contigo por aí?
1: Tudo bem, bom dia a você, bom dia a todos.
0: Muito bom dia, estamos começando aqui uma segunda-feira geladinha, né, como era mais ou menos a previsão, e o sol está timidamente ainda querendo aparecer. A previsão é essa mesmo, Gilsânia?
1: O sol aparece aí, predomina e será um dia ensolarado, tá? Então, mesmo que agora, né, que agora ainda tem, eu vi ali que a parte sul do estado, né, ela tem, realmente amanheceu assim com um pouco mais de nebulosidade.
0: Sim.
1: Tem nevoeiro, tem nebulosidade, mas isso vai dissipar, tá? E a previsão é de um dia de sol predominando mesmo aí, decorrer do dia, tá?
0: Legal.
1: E as temperaturas daí à tarde, elas sobem, mas não tanto. Então, assim, máximas perto dos 17 graus.
0: Uhum.
1: Tendência para terça-feira, amanhece frio ainda, né? Massa de ar ainda fria sobre o nosso estado.
0: Sim.
1: Então, a previsão é de que a mínima para vocês aí amanhã, ela varia de 6 a 8 graus. E durante a tarde, a máxima amanhã chega aos 19. É um dia que começa com... Pode começar com alguns nevoeiros também, mas depois o sol aparece, também predomina no dia de amanhã. Quarta-feira começa a ficar um pouquinho mais quentinho. Essa massa vai para o oceano, né? E aí, de forma gradativa, a gente vai tendo elevação da temperatura. O tempo segue firme, né? Pelo menos aí até... Vai mostrando essa condição até sexta, né?
0: Certo.
1: Aí, final de semana, a gente vai ter que olhar com mais carinho os próximos dias, porque... Até ontem, o indicativo era de que ficasse com chuva só concentrada no Rio Grande do Sul.
0: Uhum.
1: Agora, já tem modelo, não todos, mas tem modelo já colocando que a parte do oeste ao sul, o litoral sul, que aí pega você,
0: isso,
1: ficaria com uma condição de chuva já a partir da tarde do sábado ali. Já por influência dessas áreas de instabilidade que vão estar posicionadas no Rio Grande do Sul, pegando a parte oeste-sul de Santa Catarina. Então,
0: sim,
1: vamos ir avaliando e conversando nos próximos dias para ver se confirma isso ou não.
0: Exato. Ô, Gilsânia, fazendo uma avaliação assim dos próximos dias com relação ao mar, não tem alteração, né?
1: O mar está mais alterado hoje.
0: Sim,
1: ainda,
0: isso.
1: Mas diminui, tá? E a tendência para os próximos dias é mais tranquilo. Só a única coisa que vai pegar é o seguinte, a gente vai ter intensificação do vento.
0: Certo.
1: Deixa eu ver aqui, ó.
0: Uhum. Nordeste daí.
1: É isso, a intensificação do vento nordeste
0: uhum.
1: a partir ali da quarta-feira à tarde.
0: Certo.
1: Tá? Ali, quarta-feira à tarde, quinta-feira... Sexta-feira são todos os dias com o nordeste mais intenso. E por causa disso, a gente vai ter aquele mar, né, que fica desorganizado, com vagas, pode ter pico de onda de 2 metros por causa disso. Então, tem uma atenção nesse sentido, sim.
0: Tá certo, então. Gilsânia, muito obrigado mais uma vez pelo carinho de nos atender. Uma ótima segunda-feira e uma abençoada semana de trabalho para vocês todos aí,
1: obrigada,
0: tá bom?
1: Obrigada, um bom dia para você e para todos aí.
0: Muito obrigado. Tá aí a Gilsânia, meteorologista da Epagre-Siram, gentilmente nos atendendo e trazendo todas as informações e os destaques aqui para vocês, meus amigos e minhas amigas, com a previsão do tempo ao vivo, direto da Epagre-Siram. E você acompanhou aqui com a gente as informações, então, meus amigos e minhas amigas. 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

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Monitoramentos Guardiã, chegando os destaques do plantão policial. Oito e três, vamos chegando com os destaques e informações do plantão de polícia aqui da Verdes Mares FM. A gente começa com os destaques da região e cidade de Criciúma, já já a região da Mesc, Araranguá e também de Balneário Arroio do Silva. Três pessoas ficaram feridas após um carro GM Astra capotar na tarde do último sábado na via rápida na cidade de Sara, no bairro Poço 8. O veículo saiu da pista e atingiu um poste antes de parar com as quatro rodas para cima. A vítima mais grave foi um caroneiro que estava no banco da frente. Um homem de 33 anos apresentava suspeita de traumatismo craniano com um ferimento aparente na cabeça. Depois de imobilizado, ele foi encaminhado ao Hospital São Donato de Sara. No carro estava ainda uma mulher de 40 anos e um homem motorista de 63 anos. Ela ocupava o banco traseiro do Astra, mas foi lançada para o banco do condutor durante o capotamento. A caroneira reclamava de dores lombares e o motorista conseguiu sair do veículo antes da chegada dos socorristas. Ambos foram atendidos pelo Serviço de Atendimento Móvel de Urgência. As causas do capotamento não foram divulgadas. Um homem e uma mulher foram presos pelo crime de tráfico de drogas e associação ao tráfico na tarde da última sexta-feira em Criciúma. As prisões ocorreram em uma mercearia localizada no bairro Monte Castelo por volta das 5h30 da tarde. No local foram apreendidos 33 gramas de crack e 31 gramas de cocaína. Segundo a Polícia Militar, denúncias anônimas apontaram que o estabelecimento estaria sendo utilizado para comercialização de entorpecentes. Durante as buscas, as drogas foram encontradas escondidas no interior de uma máquina de lavar. O homem de 63 anos assumiu a propriedade das substâncias e informou que havia começado a comercializar os entorpecentes neste momento recentemente. Ele foi preso e encaminhado à central de flagrantes, e uma mulher de 46
36 anos, que estava no local, também foi presa pelo crime de associação ao tráfico. Além das drogas, foi apreendido ainda mais R$370 em dinheiro, $1 e um aparelho celular. Três pessoas ficaram feridas após uma colisão entre um veículo GM Celta e um Volkswagen Gol na manhã do último sábado em Criciúma. O acidente foi registrado por volta das 8 da manhã na rodovia Luiz Henrique da Silveira, no bairro Vila Zuleima. Segundo o Corpo de Bombeiros, a condutora do GM Celta apresentava fraturas na perna esquerda e no braço direito. A passageira do veículo relatou suspeita de fratura no punho. O motorista do Volkswagen Gol apresentava fratura na perna direita e uma contusão no crânio. As três vítimas receberam atendimento pré-hospitalar e foram encaminhadas ao Hospital São José. As causas da batida do acidente não foram informadas. Duas pessoas foram encaminhadas ao hospital após uma colisão envolvendo um Ford Focus e um Volkswagen Gol na manhã do último sábado em Criciúma. O acidente foi registrado por volta das 11h30 da manhã na rodovia Sebastião Toledo dos Santos, no bairro Laranjinha. De acordo com o Corpo de Bombeiros, a condutora do Ford Focus não apresentava ferimentos. Ela recebeu atendimento pré-hospitalar e foi encaminhada ao Hospital São José. O motorista do Gol demonstrava que uma possível fratura na perna esquerda e relatava dor no tórax. Ele também foi encaminhado ao Hospital São José e as causas do acidente não foram divulgadas. 8h07, seguimos por aqui com os destaques e informações do plantão de polícia da Verdes Mares FM. Nesta manhã de segunda-feira, seguimos com os destaques da cidade de Criciúma. 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Dois homens que se evadiram das unidades penitenciárias de Santa Catarina foram encontrados pela Polícia Militar na cidade de Criciúma e também em Sara. As ocorrências distintas foram realizadas na noite do último sábado e madrugada de domingo ontem, portanto. Em Criciúma, por volta das 8 horas da noite do sábado, a PM recebeu uma denúncia de que um homem de 37 anos, foragido desde o dia 1 de janeiro de 2026, estava escondido em uma casa no bairro Boa Vista. Os policiais cercaram o local e, ao perceber a presença das guarnições, o homem tentou fugir para dentro da residência, mas foi alcançado. Ele resistiu à prisão e foi preciso o uso de arma de choque para controlá-lo, algema e também para levá-lo até o presídio Santa Augusta. Mais tarde, por volta da 1h30 da madrugada de domingo, o segundo foragido foi detido no bairro Vila Nova, em Sara. Policiais do Tático realizavam rondas preventivas e abordaram dois homens suspeitos. Um deles tentou enganar os policiais fornecendo um nome falso, mas foi identificado como um jovem de 22 anos que estava foragido do presídio Santa Augusta. Ele foi beneficiado com saída temporária de 7 dias e deveria ter retornado à unidade prisional há 3 dias. O detento foi reencaminhado ao presídio e o segundo abordado foi liberado no local. Um comprador e um vendedor de um videogame foram vítimas de um golpe na tarde do último sábado no distrito de Rio Maine, em Criciúma. Os dois foram enganados por um intermediador da negociação que recebeu um valor de R$800. A polícia militar informou que um jovem de 18 anos negociou a compra de um PlayStation 4 que estava anunciado na internet. Ele foi até a casa do proprietário, testou o equipamento e realizou a transferência via Pix. O comprador, porém, efetuou o pagamento para a conta bancária indicada pelo intermediador, que não era o dono do videogame, um jovem de 22 anos. Os policiais ainda conseguiram identificar o titular da conta que recebeu a transferência, que era uma mulher de 21 anos que disse ter recebido o valor e repassado para terceiros, recebendo R$50 como benefício para realizar a movimentação financeira. Ela foi conduzida para a Delegacia de Polícia Civil para responder por crime de estelionato. Oito horas, 9 minutos e meio. Vamos agora aos destaques aqui da região da MESC. Araranguá e também de Balneário Arroio do Silva, incêndio consome veículo em praia de Balneário Gaivota. Suspeito de incendiar bar após discussão é preso no município de Timbé do Sul. Criança é socorrida em estado grave após cair em rio no município de Sombrio.
Polícia Militar apreende quase 2 toneladas de maconha em Maracajá. Vândalos incendeiam lixeiras públicas no município de Araranguá.

Motoboy atingido de frente por carro em Araranguá passa por cirurgia em Araranguá. Câmera furtada é localizada por aplicativo e homem acaba preso no município de Araranguá. E ainda, procurado por tráfico de drogas, é preso em Balneário Arroio do Silva. São os destaques, a movimentação e as informações do plantão policial desta manhã de segunda-feira que nós vamos conferindo em nome de loja Ramage do Arroio do Silva. 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Olha, a guarnição do Corpo de Bombeiros do município de Sombrio foi acionada por volta das 13h30 da tarde do último sábado, dia 11 de julho, para prestar apoio à Polícia Militar em uma ocorrência de incêndio a veículo na Lagoa Cortada, que fica na beira-mar em Balneário Gaivota. Chegando no local, os bombeiros viram que o veículo já havia sido completamente consumido pelas chamas, restando apenas a carcaça. Os bombeiros constataram que não havia focos residuais ou risco imediato, né, de propagação do fogo, sendo efetuado apenas o rescaldo. E os combatentes usaram em torno de 500 litros de água para a eliminação de possíveis pontos quentes. De acordo com os bombeiros, não havia proprietário no local, não sendo possível obter informações sobre as circunstâncias do incêndio. A Polícia Civil de Timbé do Sul, com apoio de policiais civis das delegacias de Turvo e Ermo e policiais militares, cumpriram na tarde da última sexta-feira um mandato de prisão preventiva contra um suspeito de envolvimento no crime de incêndio qualificado registrado na madrugada do dia 26 de junho deste ano em Timbé do Sul. Além da prisão, os policiais cumpriram dois mandados de busca e apreensão em residências ligadas ao investigado. Durante as diligências foram localizados e apreendidos instrumentos que, segundo a investigação, teriam sido utilizados tanto na prática do incêndio criminoso quanto na pichação registrada na mesma ocasião. Em uma das residências, os agentes também apreenderam munições de arma de fogo e, diante da situação, foi instaurado um novo inquérito policial. Conforme o delegado responsável pela investigação, as apurações identificaram dois homens como responsáveis por uma sequência de crimes praticados na mesma madrugada. Além do incêndio criminoso qualificado, eles são investigados por pichação, ameaça de morte, embriaguez ao volante e furto qualificado mediante fraude na modalidade tentada. Ainda de acordo com a Polícia Civil, um dos suspeitos possui um extenso histórico criminal no Rio Grande do Sul, onde já foi preso anteriormente por portando um fuzil. Após o cumprimento da ordem de judicial, o investigador

O investigado foi encaminhado ao presídio regional de Araranguá, onde permanecerá à disposição da justiça. Um menino de 4 anos foi socorrido em estado grave após um afogamento registrado por volta das 13h30 da tarde de ontem, domingo, no bairro São José, no Rio da Laje, em Sombrio. A criança foi encaminhada ao Hospital Dom Joaquim, onde recebeu o atendimento da equipe médica. Até o momento, não foram divulgadas informações oficiais sobre o estado de saúde dela. De acordo com a Polícia Militar, a guarnição foi acionada para atender a ocorrência de afogamento e, ao chegar no local, encontrou a criança já fora d'água. Os policiais iniciaram imediatamente os primeiros socorros, realizando manobras de reanimação até a chegada do Corpo de Bombeiros. Segundo informações extraoficiais, o menino teria caído no rio ao tentar pegar uma bola que havia ido para a água. Ao assumir o atendimento, os bombeiros constataram que a criança estava inconsciente, sem resposta aos estímulos e sem sinais vitais. As equipes deram continuidade nas manobras de reanimação cardiopulmonar. Após o atendimento pré-hospitalar, o menino foi encaminhado em estado grave ao Hospital Dom Joaquim do município de Sombrio. A Polícia Militar realizou na noite de ontem, domingo, a maior apreensão de drogas da história da corporação no Vale do Araranguá. Ao todo, foram retirados de circulação 1.779 quilos de maconha durante uma ocorrência registrada na localidade do bairro do Barro Vermelho, interior de Maracajá. Por volta das 23 horas, uma guarnição da Rocan realizava rondas na região para coibir crimes como furtos, roubos e abigeato, quando os policiais avistaram um homem em atitude suspeita em frente a uma residência. Ao perceber a aproximação dos policiais e receber ordem de abordagem, o suspeito demonstrou nervosismo, correu para o interior do imóvel e deixou cair um tablete de maconha durante a fuga. Os policiais tentaram alcançá-lo, mas o homem conseguiu escapar e até o momento não foi identificado. Ao observar o interior da residência por uma janela lateral, os militares visualizaram uma grande quantidade de entorpecentes. Diante da situação de flagrante, entraram no imóvel e constataram que a casa era utilizada exclusivamente como depósito de drogas, sem móveis nem sinais de moradia. No local foram encontrados diversos tabletes de maconha, com aproximadamente cada um pesando 1 quilo, embalados com fita adesiva, além de fardos contendo vários tabletes, pesando mais de 20 quilos cada. A ocorrência contou com o apoio de outras guarnições da PM. Toda a droga foi encaminhada à Central de Plantão Policial de Araranguá, onde foi pesada, totalizando 1.779 quilos de droga. Com esse volume, a ocorrência passa a ser a maior apreensão de drogas já realizada pela Polícia Militar na região do Vale do Araranguá, representando um duro golpe no tráfico de entorpecentes. O prejuízo estimado para a organização criminosa ultrapassa R$3.500.000, considerando o valor aproximado da droga no mercado ilegal. Dois atos de vandalismo contra o patrimônio público foram registrados na noite da última sexta-feira e madrugada de sábado em Araranguá. Criminosos incendiaram duas lixeiras pertencentes ao município, causando prejuízos aos cofres públicos e também à comunidade. Em um dos casos, foi registrado em frente ao Banco do Brasil, no centro da cidade, e outro ocorreu na Avenida 15 de Novembro, no bairro Alto Feliz. As estruturas foram consumidas pelas chamas e ficaram completamente danificadas. Até o momento, ninguém foi identificado ou preso. A expectativa é de que imagens das câmeras de monitoramento instaladas nas proximidades possam auxiliar a Polícia Civil à responsabilidade dos incêndios criminosos. Um motoboy que ficou gravemente ferido em um acidente de trânsito registrado no início da tarde do último sábado na rodovia Serafim dos Anjos Afonso, no bairro Barranca, em Araranguá, permanece internado e está sendo submetido a uma cirurgia ontem, domingo. A informação foi confirmada pela própria vítima em contato com o portal Agora. O acidente ocorreu por volta das 13 horas da 1 hora da tarde, logo após a ponte de Acomo Mazuco, e mobilizou equipes do Corpo de Bombeiros. Com a força do impacto, o motoboy foi arremessado para dentro de uma granja de arroz às margens da rodovia. Antes da chegada das equipes de resgate, ele foi amparado por populares que estavam no local.
Segundo o relato da vítima, ele vinha de Criciúma e, ao acessar o bairro Barranca e entrar na curva que dá acesso à ponte, foi surpreendido por um automóvel que trafegava no sentido contrário. Conforme o motoboy, o motorista não conseguiu completar a curva e invadiu a pista contrária, provocando a colisão frontal. Ainda de acordo com a vítima, o próprio condutor do carro informou que o local não era morador de Araranguá e não conhecia bem a cidade. O motoboy sofreu fratura na perna e permanece hospitalizado. Ontem ele acabou passando por um procedimento cirúrgico para tratar da lesão. Para finalizar os destaques do plantão de polícia, um homem de 25 anos que era procurado pela justiça pelo crime de tráfico de drogas foi preso aqui no centro de Balneário Arroio do Silva. A prisão foi realizada pela Polícia Militar durante rondas ostensivas. A ocorrência foi registrada por volta das 19 horas e 45 minutos da última sexta-feira, quando policiais militares localizaram o suspeito durante um patrulhamento na região central do município. Após a abordagem, os policiais confirmaram que havia um mandado de prisão aberto contra o homem pelo crime de tráfico de drogas. Após isso, o homem recebeu voz de prisão e foi conduzido até o presídio regional de Araranguá, onde foi entregue e permanece agora à disposição da justiça. 8 horas e 21 minutos. Eram estas as informações e os destaques do plantão policial que vocês conferiram hoje, nesta segunda-feira, 13 de julho de 2026. 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Amanhã, terça-feira, retornaremos com mais informações e destaques do plantão policial.

0: Muito bem, pessoal, agora 8 horas e 23 minutos, 8 e 23, daqui a pouquinho nós seguimos aqui com a nossa programação. Nós vamos trazer as informações aqui para vocês, então, os destaques desta manhã de segunda-feira. Vamos falar das notícias do Arroio do Silva e da região, fazer um apanhado geral aqui com todos vocês. Vamos trazer destaques também aqui, meus amigos e minhas amigas, do setor esportivo. Vamos fazer um apanhado geral de esportes aí. Tem o Campeonato Brasileiro da Série B, da Série C e da Série D, além da Copa do Mundo. E também vamos fazer um apanhado geral aqui com vocês, né? Junto com o nosso time de colaboradores, o nosso time de anunciantes, os melhores do sul de Santa Catarina. 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Vamos mandando bom dia para quem tá ligado com a gente. A minha amiga Clair, lá da Toca do Salvado, está mandando bom dia. Uma semana abençoada a todos. A Terezinha tá mandando bom dia aí para nós também. Bom dia, Evandro. Que Deus abençoe a nossa semana. Ela é que é mãe do meu amigo Negão, meu amigo Cezinha e do Alex, o Bicudo. Bom dia para minha amiga Zena, lá do Bar da Zena, lá na Avenida Getúlio Vargas, também ligada com a gente. O seu Antônio e a dona Elizabeth, meu amigo Tal da Carroça, tá mandando bom dia aqui. Ele que trabalha com pequenos fretes, limpezas de lote, cortes de grama, 999-21-5249. A Keia e o Vando mandam bom dia para nós. A dona Silda, bom dia, feliz semana para vocês. Bom dia também pro meu amigo o da Cor, tá mandando um abraço aqui para nós. A Pirica e o Miguel mandam bom dia. Bom dia também pra Vera e pro Igor. Bom dia, Evandro, abençoado início de semana para nós. A dona Lourdes e o seu Albino mandando bom dia. O seu Iosvaldo e a dona Edith também por aqui. O Alex e a Maza mandando bom dia, uma ótima e abençoada semana a todos, mandando um abraço para nós. A Ana Cardoso também tá com a gente, tá mandando bom dia aqui pra gente. Quem manda bom dia aqui pra nós é o meu amigo o Peruso. Tá mandando bom dia, uma ótima semana, Barbearia Peruso de Portas Abertas aí então. Obrigado pelo carinho, meu irmão, um forte abraço. A Ivonete Ortiz tá mandando bom dia, amigão, abençoado dia, bora pra mais uma semana, vamos que vamos. Ivonete Tortas Doces e Salgados também ligada aqui com a gente. Quem também tá mandando um bom dia aqui, né, é o nosso amigo o Márcio. Márcio tá mandando bom dia aqui pra gente também. Valeu, meu irmão. Forte abraço, obrigado pelo carinho. Márcio Eletricista. Bom dia, meu amigo. Que Deus abençoe e continue abençoando a todos vocês aí da rádio. Obrigado pelo carinho e um beijo no coração de todos vocês que estão ligados aqui na Verdes Mares FM. Nós vamos fazer um intervalinho para tomar aquele cafezinho rapidinho e na sequência nós estamos de volta com vocês na continuidade aqui do nosso programa. Faz o seguinte, fica ligadinho aí, o intervalo é rápido, são 8 horas e 27 minutos e nós voltamos na sequência com todos vocês por aqui. Intervalo e a gente volta já já, minha gente!
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3: 8:28.
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16: Muito bem, você está acompanhando Cidade Alerta aqui da Verdes Mares FM, nesta manhã então de segunda-feira, 8h40. 8h40, chegamos por aqui então, com os destaques aqui para vocês, minha gente. E nós vamos falar já já do setor esportivo também, vamos ver como é que ficou aí, né? Ou como ficaram os jogos do setor esportivo. Final de semana, tivemos Copa do Mundo. E a gente também vai trazer aí os destaques, pois tivemos rodada dos campeonatos, né? Brasileiro Série D, Série C e também a Série B. Vamos ver como é que foi o andamento aí, então, desses jogos. Chegamos à semifinal da Copa do Mundo também. Jogos amanhã e quarta. E no final de semana, sábado e domingo. Sábado, decisão do terceiro e quarto colocado. Essas quatro seleções que estão aí, agora que restaram, né? Que é a Espanha, França, Inglaterra e Argentina. As quatro jogam mais duas partidas ainda. Jogam a semifinal. E aí, claro, quem passar joga a grande final. E se não, tem a disputa do terceiro e quarto lugar. 8h41. 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A gente destaca também aqui, meus amigos e minhas amigas. 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Agora são 8h44, nós vamos falar de esportes então por aqui. 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

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Vamos falar de esportes então, gente. Série D do Campeonato Brasileiro, nós tínhamos alguns representantes de Santa Catarina e do Rio Grande do Sul, tá? E nós vamos conferir aí como é que ficou, né? Ou como é que ficaram os jogos. O representante de Santa Catarina, ele acabou se despedindo. Não passou para a próxima fase não, que era o Marcílio Dias. Jogou contra a Portuguesa de São Paulo. Primeiro jogo foi 1-1 aqui em Itajaí, em Santa Catarina. Segundo jogo foi 2-0, então, para a Portuguesa no Canindé. O São José de Porto Alegre avança. Venceu a Portuguesa do Rio de Janeiro por 1-0 no primeiro jogo e empatou em 0-0 lá no Rio de Janeiro. Com esse resultado, o São José está adiante na próxima fase. E o São Luís de Juí também, né? Perdeu o primeiro jogo por 2-1, venceu ontem por 2-1 e venceu nos pênaltis também por 5-3. Classificação garantida, então, da equipe do São Luís de Juí. A próxima fase, então, a equipe catarinense não avança. Nós estamos aí nas oitavas de final agora. O São José vai jogar contra o 13 da Paraíba. Primeiro jogo em Porto Alegre, segundo jogo fora de casa. E aí nós temos então o São Luís de Juí, vai enfrentar, né? Ainda o seu adversário vai ser definido hoje. É entre o Betim ou o CSA de Alagoas, tá? O CSA joga hoje, o primeiro jogo foi 1-0 pro Betim de Minas Gerais. E agora tem esse jogo aí então que acontece hoje. Aí o São Luís de Juí aguarda o seu adversário, tá? As equipes do Rio Grande do Sul são duas ainda, o São Luís e o São José, avançando na Série D, na quarta divisão. A Série C também teve rodada, o Caxias não conseguiu superar aí a equipe do Floresta, empate de 0-0 no sábado. Resultado que era importante aí pro Caxias pontuar, poderia ter chegado a 23 pontos, estaria aí na quarta colocação. Resultado que não foi muito bom aí jogando em casa para o Caxias. O Barra perdeu jogando aqui em Santa Catarina para o Santa Cruz. Santa Cruz que também estava bem aí na tabela, é o terceiro agora. Acabou aí então ficando com a derrota o Barra pelo placar de 2-1. Ipiranga de Erechim perdeu lá no Maranhão. Perdeu por 2-1 ontem o jogo das 4 horas da tarde. O Maranhão estava ali perto da zona de rebaixamento, não estava muito bem na tabela também, mas venceu o Ipiranga por 2-1. Hoje tem duas equipes catarinenses. O Brusque, 19 horas e 30 minutos, joga contra o Itabaiana, jogo fora de casa. E o Figueirense, no Orlando Scarpelli, vai jogar contra o Volta Redonda. Jogos aí que a gente está falando para vocês da Série C do Campeonato Brasileiro. Caxias empatou 0-0 com o Floresta. O Barra perdeu por 2-1 para o Santa Cruz e o Ipiranga de Erechim perdeu para o Maranhão pelo placar de 2-1. Hoje tem Itabaiana e Brusque 19:30, às 8:30 da noite em Florianópolis, o Figueirense jogando contra o Volta Redonda. Nós também tivemos a Série B do Campeonato Brasileiro, hein? Uma importante vitória do Juventude na sexta-feira garantiu a liderança do Criciúma. E o Juventude que foi bem nesse resultado aí contra o Vila Nova, né? Venceu pelo placar de 1-0. Bom, na quarta-feira da semana passada, o Criciúma já havia vencido a Ponte Preta por 2-1. O Juventude venceu na sexta-feira o Vila Nova por 1-0. E o Avaí se recuperando aí, conseguindo uma vitória importante em cima do Náutico ontem pelo placar de 2-0. Esse resultado mantém ainda o Avaí na zona de rebaixamento, só que
com uma possibilidade já da próxima rodada, inclusive até

de sair desta zona de rebaixamento, dependendo aí dos resultados, né? O Avaí agora foi a 16 pontos, é o 18º. O Criciúma é líder com 33 pontos e não será ultrapassado. Os jogos que acontecerão agora é as equipes que estão na metade da tabela e na zona de rebaixamento. Acontece hoje. E o Juventude ficou na quinta colocação com 29 pontos. Resultado importante que coloca o Juventude aí entre os primeiros colocados. Próxima rodada, o Juventude joga no Alfredo Jaconi contra o Cuiabá na sexta-feira. O Avaí também na sexta joga fora de casa contra o São Bernardo, jogo lá no interior paulista. E o líder Criciúma vai ter um jogo, um confronto difícil no sábado contra o Vila Nova aqui em Criciúma. É o primeiro, que é o Criciúma, contra o segundo colocado, que é o Vila Nova. Olha que jogo interessante esse aí, então. Criciúma e Vila Nova no sábado, os jogos que nós estamos falando aqui da Série B do Campeonato Brasileiro. São 8 horas e 52 minutinhos, você está acompanhando aqui os destaques e a movimentação que a gente fala para você. 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Chegamos às semifinais, só 4 seleções ainda seguem. Na sexta-feira, à tarde, a Espanha venceu a Bélgica pelo placar de 2-1 e vai jogar contra a França. Agora temos França e Espanha numa semifinal. Na outra semifinal, a Inglaterra venceu a Noruega por 2-1 e a Argentina, né, no sábado, venceu a Suíça pelo placar de 3-1. Os jogos que a gente tem aí, então, agora a Argentina vai jogar contra a equipe da Inglaterra. Semifinais. Amanhã, 4 horas da tarde, nós temos França e Espanha. Vejam bem, hein? 4 da tarde, França e Espanha, amanhã. E na quarta-feira, no mesmo horário, às 16 horas, a Inglaterra joga contra a Argentina. Vejam bem aí os jogos que vamos ter da semifinal. Copa do Mundo da FIFA. Agora quem vencer avança, né, gente? Então a França vencendo vai jogar contra o vencedor da Argentina ou Inglaterra. A Espanha vencendo pega o vencedor entre Argentina e Inglaterra. Quem perder vai fazer a disputa do terceiro e quarto lugar. Isso vai acontecer no sábado. A grande final acontece no domingo, então. Copa do Mundo da FIFA. Amanhã a gente volta a falar mais aqui um pouquinho para vocês aí, então, as informações e os destaques.
Movimentação que a gente traz aqui para vocês, então, do setor esportivo. 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Amanhã a gente volta a trazer mais informações do setor esportivo aqui nesta terça-feira. Amanhã a gente traz falando mais de esportes. Oito e cinquenta e sete, já já também temos as notícias do Arroio do Silva e também da nossa região. Vamos fazer um apanhado geral aí com vocês também, trazendo toda a movimentação aqui. Entre algumas informações, a gente vai falar sobre a locomotiva histórica que chega à Barranca e marca nova fase na preservação da memória ferroviária em Araranguá. Vamos tentar fazer um apanhado aqui com vocês aqui sobre essa informação, trazendo de volta, resgatando um pouco da memória, né? Memória ferroviária do município de Araranguá.

Ainda temos mais informações do Arroio do Silva, da nossa região. Você que está acompanhando aqui, muito obrigado pelo carinho e pela participação, né? Vamos seguindo por aqui, então. 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

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Pessoal, antes de mais nada, eu quero falar para vocês aí que a Agência Nacional de Energia Elétrica, a ANEEL, apresentou proposta de revisão tarifária periódica da Celesc Distribuição, prevendo um reajuste médio de quase 12% nas tarifas de energia elétrica, com vigência em agosto, após o período de consulta pública. O valor ainda não é oficial e tem previsão de ser divulgado no

mês que vem, tá? Esse reajuste é a chamada revisão tarifária periódica, feita pela Agência Federal para avaliar custos, investimentos e a qualidade dos serviços das concessionárias do país. Em nota à imprensa, a Celesc reiterou que o reajuste segue normas federais e que o valor integral da tarifa não é destinado à distribuidora. É importante destacar que apenas uma pequena parcela da tarifa corresponde à atividade de distribuição. A maior parte dos valores cobrados na conta de energia está relacionada à compra de energia, transmissão, tributos, encargos setoriais e políticas públicas definidas nacionalmente, afirmou aí então a diretora de regulação, Pilar Sabino, em nota. Não vai ter reajuste. Possivelmente vamos ter um reajuste aí de energia elétrica de 12%. Isso quer dizer que se você gasta R$ 100, vai aproximadamente aumentar R$ 12,00. Aproximadamente, né? Então, aumenta um pouquinho. É claro que o pessoal fala, né? Ah, Evandro, mas R$ 12,00 não vai fazer tanta diferença, né? Para muitos, não. Para quem gasta R$ 100,00, mas para aquele que gasta... R$ 1.000 numa energia elétrica, e eu estou colocando isso não apenas residencial, aí já aumenta R$ 120 por mês, tá? E aí desses R$ 120 por mês, ele vai dar uma média aí de quase R$ 1.500 no ano. Então, dá um bom reajuste, né, gente? É por isso que nós temos que fazer as contas não a, a curto prazo. É a mesma coisa você, né? Aumenta R$ 12, tá? É, numa conta de quem gasta R$ 100 por mês, se você colocar no final do ano, em 12 meses, em 10 meses já seriam 120. Você já estaria pagando uma conta a mais, um mês a mais de conta de energia no ano. E vai um pouquinho mais, né? Aí quase R$ 150 por ano. Então é um mês e meio a mais de energia elétrica que você vai pagar só no reajuste. É por isso que é sempre importante, quando fizermos uma conta, não olharmos apenas o imediato. E as pessoas colocam, ah, mas vai aumentar R$ 5, ah, mas vai aumentar R$ 10. Só que se você colocar lá na frente, olha só, pessoal, eu estive no Rio Grande do Sul agora nesse final de semana, né? E para vocês terem uma ideia, aqui no Arroio do Silva, a gasolina está R$ 6,69, né? Nas bombas dos postos de combustíveis, se não me falhar a memória, R$ 6,69. Daí diminui um pouco para quem tem o aplicativo. Se não me engano, ali no Morro dos Conventos, no posto do Morro, está R$ 6,25 para o pagamento no Pix ou dinheiro. R$ 6,25. Já dá uma diferença, que a gente pode colocar aí R$ 6,69. R$ 6,25 dá uma diferença de 44 centavos em litro. Litro de combustível, 44 centavos. É, ainda estou ainda na matemática, isso, tá? Em litro de combustível. Então vamos lá. No Rio Grande do Sul, eu fui lá na região metropolitana a R$ 5,95, tá? Ali, né, a região metropolitana de Porto Alegre, ali, próximo de São Leopoldo, aquela região ali, R$ 5,95. A diferença aí já é mais de 70 centavos, gente, tá? Aproximadamente aí 74 centavos. Se nós colocarmos 70 centavos em litro, vejam bem quanto que vai dar no final do ano de economia. Aí você coloca, ah, mas não dá tanta diferença. Vamos falar só da diferença do Arroio do Silva para o Morro dos Conventos, tá? Uma diferença de 40... Vou arredondar para 40 centavos para a conta ficar mais fácil. Em 1 litro. Em 10 litros, dá R$ 4. Em 100 litros, dá 40. Em 1.000 litros, dá R$ 400. Vamos colocar que em 1.000 litros, né? Uma pessoa que utiliza uma média de um tanque de combustível, hoje, aproximadamente 40 litros, um tanque de combustível por semana, quem roda bastante, né? Nós vamos ter aí uma média de 160 litros por mês. Se colocarmos no final do ano, dá quase 2 mil litros. Então, no final do ano, já são R$ 800. Se nós formos colocar essa conta de 40 centavos aqui, tá? Dos postos de combustíveis do Arroio do Silva para o Morro dos Conventos. Então, quando colocar...

olharmos na conta, na balança mesmo, no, a longo prazo, os centavos, os descontos que nós temos que buscar de comprar, eles são importantes, gente. Eles são importantes, sim. Convenhamos que para ir daqui ao Morro dos Conventos, eu não sei se... Vamos colocar que a gente gaste um litro de gasolina. Ainda assim tá ganhando dinheiro, né? Ainda assim tá ganhando dinheiro. Então, as contas, ultimamente, têm que ser feitas desta maneira. Uma maneira que a gente possa perceber. Poxa, mas aqui... Acho que eu vou economizar um pouquinho mais a longo prazo. E assim por diante, né, gente?

0: Nós vamos fazer um intervalinho, são 9 horas mais 7 minutinhos. E na sequência nós voltamos então com a continuidade aqui das nossas informações. Tem notícias do Arroio do Silva, tem notícias da nossa região. 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Nós vamos fazer um intervalinho e daqui a pouco a gente volta. 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Intervalo, 9 horas e 9 minutos e a gente volta já.
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3: 9 horas e 9 minutos.
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8: É isso aí, agora são exatamente 9 horas e 21 minutos. Nós estamos de volta aqui com vocês na Verdes Mares FM. Daqui a pouquinho nós temos então as informações aqui, meus amigos e minhas amigas. 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Pessoal, o Departamento Municipal de Trânsito, o Demutran, de Araranguá, ele informou que o serviço da balsa voltou a operar normalmente já no último sábado, após a conclusão das adequações necessárias no local de embarque. Por quê? Com o avanço das obras da nova ponte, o acesso da balsa foi transferido para um novo atracadouro. A mudança é necessária para garantir a continuidade dos trabalhos e manter, claro, a segurança de motoristas, motociclistas, ciclistas, pedestres que utilizam a travessia diariamente. De acordo com o Demutran, quem segue no sentido norte deverá atravessar a balsa pelo novo trajeto, devidamente sinalizado, tá? E no mapa, tem um mapa que foi divulgado, o caminho está destacado aí em vermelho. Então, o lado norte não é mais naquele mesmo local ali, tá? O pessoal já não vai estar mais naquele mesmo local onde a balsa fazia a travessia. A orientação é para que os condutores redobrem, então, a atenção, né, com a sinalização e reduzam a velocidade ao se aproximarem do novo ponto de embarque, evitando transtorno e, principalmente, garantindo uma travessia segura. No lado sul é o lado do Morro dos Conventos, tá, gente? Segue normal, ali naquele mesmo local ali da travessia da balsa. Só a diferença é agora num novo ponto que está sendo destacado aí, então não vai ser mais no mesmo local aonde aconteceria do lado norte, que já é pega lá do lado de Ilhas, tá? Pessoal que vai acompanhar, quem busca aí informações da balsa, fique atento porque é importante essa informação.

Pessoal, vamos falar um pouquinho de formações políticas. Lembrando que a sessão da Câmara de Vereadores, elas estão temporariamente paralisadas, né? Aí é o recesso, né, legislativo do mês de julho. Não acontecem sessões, então nós não temos sessões da Câmara de Vereadores amanhã, dia 14, no dia 21 e no dia 28 de julho. São mais três terças-feiras que não acontecerão as sessões ordinárias. Daí retorna no dia 4 de agosto, tá? Aí no 4 de agosto nós teremos quatro sessões, né? No mês de agosto, quatro sessões. O mês de setembro nós teremos quatro sessões, só que uma terça-feira não acontecerá, possivelmente a última. E daí nós temos cinco terças-feiras. Mês de outubro teremos mais quatro sessões. Novembro, mais quatro sessões. E aí, dezembro, possivelmente.

nós vamos ter mais três, né? Geralmente é ali que a gente acaba completando, então, as sessões ordinárias da Câmara de Vereadores de Balneário Arroio do Silva. Então, nesse mês de julho, vocês que estão nos acompanhando, nós não temos as sessões. É, nós seguimos aqui falando com vocês também, minha gente, em nome das oportunidades que a gente fala para você aí, né? 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

Muito bem, pessoal, vamos seguindo por aqui então, agora 9 horas e 30 minutos, 9 e meia. Eu destaco aqui para vocês que esta semana nós temos dois eventos importantes aqui. Um deles é a 11ª cartela premiada da CDL e a outra a gente tem a Festa Julina Municipal. Tá? Na outra semana, semana que vem, começam as matrículas e rematrículas da EJA. Esse eu quero falar um pouquinho mais para você aí que gostaria de poder voltar aí então, né? A gente traz esse destaque, voltar aí às atividades escolares. Importante a gente trazer essa informação. Deixa eu mandar um bom dia aí pro meu amigo, o Ademir, da Prefeitura, e a Dona Irene. São os amigos que estão aí acompanhando sempre a nossa programação. 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

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Aí o destaque que a gente traz aqui para você, então. Bom dia para minha amiga Rosi, que tá ligada aqui com a gente também, mandando seu bom dia. Pessoal, se você encontrou aí uma pasta de cor azul marinho, que tinha uns documentos em nome, mas não é documentos, não é apenas documentos de identidade, enfim, são documentos que são relacionados à área da saúde. É, documentos, papéis aí, né, de biópsia, área da saúde mesmo. E eu acho que é importante estarem atentos aí, porque a pessoa está precisando muito. Foi perdida essa pasta de cor azul marinho e tem esses papéis em nome de João Vitor Neto. Foi perdido aí no trajeto aqui da Avenida Florianópolis, Super das Frutas do Centro, até a Drogaria Marista lá no Sobre as Ondas. Se alguém encontrou, entre em contato com a gente ou pelo 489-9818-0051. 9-9818-0051. Uma pasta de cor azul marinho nos documentos em nome de João Vitor Neto. Tá? É um recadinho, acho que bem interessante vocês estarem ligados aqui com a gente. Eu falava de política, pessoal, e nisso a gente está falando sobre também, né, o pré-candidato a deputado estadual aqui de Balneário Arroio do Silva, o ex-prefeito Evandro Scaini. A pré-candidatura de Evandro Scaini a deputado estadual segue ganhando força na região. Desta vez, o Progressistas, né, o PP do município de Sombrio, que é a base do projeto político do atual deputado estadual, o Zé Milton Schaefer, agora confirmou apoio ao projeto do, né, pré-candidato Evandro Scaini, consolidando mais uma importante parceria para as eleições 2026. A manifestação de apoio representa o alinhamento das lideranças do partido no município em torno da proposta de ampliar a representatividade da região na Assembleia Legislativa. Com experiência na gestão pública, Evandro Scaini tem apresentado sua pré-candidatura em diversas cidades, buscando construir um projeto coletivo. Segundo informações dele mesmo, como pré-candidato, esse gesto reforça que estamos contribuindo, ou melhor, construindo um bom projeto, ouvindo as lideranças, dialogando com a população e unindo forças em favor do desenvolvimento do sul de Santa Catarina. Com o apoio de Sombrio, a pré-candidatura amplia sua base política e segue fortalecendo as articulações junto às lideranças da região. São vários pontos que a gente tem observado aqui, né? E eu pude observar não só através das redes sociais, mas a assessoria de comunicação, porque são matérias que também chegam para nós e nós temos aí sendo divulgados em alguns nas nossas redes sociais, né? Facebook, Instagram. Você também acompanha algumas informações assim?

E aí esse trabalho que está sendo buscado principalmente para consolidar a candidatura, por enquanto pré-candidatura, né? Mas o projeto político do ex-prefeito Evandro Scaini para deputado estadual. É como nós vínhamos já falando há muito tempo essa questão, né? A importância importância da região ter deputados, ter representantes políticos, tanto na Assembleia Legislativa quanto na Câmara dos Deputados, a nível estadual e a nível federal, é sem dúvida nenhuma, é importantíssimo, né, cara? É importantíssimo não perder representatividade e ainda aumentar o número de representatividade, o número de deputados. Acredito que a região da MESC é pouco ainda se termos só dois representantes. Poderíamos ter mais, mas só que não é, a gente sabe que não é assim que funciona, não é dessa maneira, né? Não é um voto distrital, não é um voto bairrista. A gente sabe que tem muitas pessoas, muitos deputados, muitos candidatos que ganham votos aqui e que muitas vezes nem aparecem na nossa cidade, né? É só você pegar um balanço político do que nós tivemos há alguns anos atrás, há 4 anos atrás, do número de votos que alguns acabam levando daqui. Na região da MESC inteira, não vou nem só colocar do Arroio do Silva. E aí, claro, a gente percebe que é importante ter essa representatividade para saberem qual é a real situação, né? O que realmente a região necessita. Hoje nós temos 2 representantes estaduais e não temos nenhum federal. Então, pelos nomes que eu sei, a federal, né, ele não veio aqui ainda, a gente já fez o convite, mas por enquanto não optou por não vir aqui na Verdes Mares FM. É, já fizemos o convite, pessoalmente fizemos o convite para o pré-candidato também, Evandro Scaini, para trazer aqui o deputado estadual Zé Milton, para conversar com a gente, para fazer aquele convite, né, da pré-candidatura a deputado federal, para a importância da região, mas por enquanto ele não optou. Tem ele, né, e tem a Morgana Daniel, que também é pré-candidata a deputada federal pelo Partido Novo. Ela já esteve aqui conversando com a gente, por enquanto, como pré-candidata. Está sendo bastante divulgada em suas redes sociais. Quem já esteve aqui também, né, que é do Arroio do Silva, é da região, falando da sua pré-candidatura, o ex-prefeito Evandro Scaini, já esteve aqui conversando com a gente, fazendo um apanhado geral. Já fizemos o convite também para o Thiago Zilli, tanto pessoalmente quanto para as lideranças do MDB, em especial para a vereadora Grace. E, por enquanto, também optou por não vir aqui conversar com a gente. É a opção de cada um, obviamente, né? Mas estamos ainda com espaço aberto a partir do momento que eles queiram conversar com a comunidade e falar da importância, né? Então, Zé Milton, a importância de ser um deputado federal da região. A Morgana, ela retornará aqui conversar com a gente quando for agora liberado e falar como candidata mesmo, né? Com número, enfim, fazer a sua... os seus destaques aqui, ela volta aqui a conversar com a gente. O próprio ex-prefeito Evandro Scaini, que é pré-candidato, também retornará a falar aí sim como o candidato mesmo. Acho que agora faltam poucos dias aí, eu acredito, para colocar como candidato. Eu acho que uns 30 dias aí o pessoal já vai colocar os números e aí já começa a campanha eleitoral. E aí fica o espaço aberto também para o atual deputado, Thiago Zilli, né, deputado estadual, que foi inclusive homenageado, já falamos sobre isso, sobre essa questão aí dos títulos de cidadão do município e a não representatividade de ter vindo aqui na Festa do Peixe, no cerimonial de abertura, mas enfim. Mas dentro de toda essa questão, o importante, né, pessoal, é termos representantes. E eu acho que é importante vocês analisarem isso, né? Analisarem essa questão, porque colocaremos pessoas que saibam e que conhecem a região, né? Então, se nós formos analisar hoje a deputada federal, 2 nomes são aqui. Que eu sei, tá, pessoal? Aqui da nossa região da MESC. Então eu não quero fazer injustiça com outros candidatos, outros nomes que possam ter, mas os que eu sei até agora que chegaram é a Morgana Daniel e o próprio Zé Milton. E a estadual, pelo que eu ainda sei também, são 2 nomes por enquanto que eu sei, que é o Thiago Zilli, que é deputado e vai à reeleição, e o próprio ex-prefeito Evandro Scaini,
que é pré-candidato também. Então essas representatividades poderiam ter mais, tanto a nível estadual quanto a nível federal. Acho que essa questão não só de emendas parlamentares, que é um valor grande, é um valor que é uma importância boa dentro da cidade, dentro para os municípios, mas é que quem conhece a real situação da região, o que que passa, né? O que que a nível federal um deputado pode contribuir com o desenvolvimento da região, por exemplo, da MESC, o que que deputado estadual, mais representantes podem olhar com diferentes formas. Então, é importante fazer sempre essa avaliação, né? Fazer essa avaliação aí que é

sobre a parte que a gente está destacando aqui da representatividade. Isso é importante. Representatividade é muito importante. Olha, pessoal, vamos seguindo por aqui, então. Trazer algumas notícias do Arroio do Silvio e da região. 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Vamos falando aqui para vocês também. 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Pessoal, nós conversamos aqui com o coordenador do SAMU, o Alan, né? Ele que falou e fez um apanhado geral, vocês todos acompanharam aqui com a gente. Mas o importante é a gente falar que o SAMU completou seu primeiro ano na semana passada com uma atuação muito importante, mais de 2.400 atendimentos realizados, levando muito mais agilidade, segurança e atendimento humanizado para a população. Além do trabalho diário nas ocorrências de urgência e emergência, a equipe também desenvolve ações de orientação e prevenção por meio do projeto Multiplicador, fortalecendo a educação em saúde na comunidade. Prefeitura de Balneário Arroio do Silva parabeniza então todos os profissionais do SAMU pelo compromisso, a dedicação e a excelência no atendimento prestado, né? Isso é muito importante. Lembrando que a base do SAMU conta com 4 equipes, formada por condutores, socorristas e técnicos de enfermagem altamente capacitados. Os condutores, então, são o Alan Almiro da Silva, o Alan da Silva, o Jocinei Portela, Dionísio Mondardo Neto e o Daniel Castro Coimbra. Já a equipe com técnicos de enfermagens é composta por Rejane Cruz, Maria Meirelles, Adriana Amarante e Eric Vieira, profissionais que atuam diretamente e diariamente, né, com a dedicação, compromisso e agilidade na população. Ao completar um ano de funcionamento, o SAMU reafirma sua importância para a saúde pública. E o prefeito Jorge Luiz Freitas destacou a importância. Parabenizo a equipe do SAMU pelo excelente trabalho realizado neste primeiro ano de atuação no município. São profissionais que desempenham sua missão com dedicação, agilidade e compromisso, levando atendimento de qualidade e salvando vidas todos os dias. Nosso reconhecimento e gratidão a cada um que faz parte desta importante missão, destacou o prefeito Jorge Luiz Freitas, o Jorge da Celesc. A equipe se reuniu para comemorar o primeiro ano de implantação do serviço. O momento reuniu condutores, socorristas, técnicos de enfermagem, o prefeito, secretária Manu, secretária de saúde,
entre outros que estiveram participando aí, então, deste momento. E é um trabalho muito importante, né? Um trabalho que tem sido

Olha, gente, a histórica locomotiva a vapor alemã Henschel está no bairro Barranca. Isso, na madrugada da última sexta-feira, a administração municipal de Araranguá, por meio do Departamento de Cultura, realizou a transferência da máquina para o local onde ela será instalada em definitivo, marcando mais uma etapa de um dos principais projetos de preservação do patrimônio histórico do município. A iniciativa integra a construção de um espaço temático vinculado ao Museu Histórico Cônego Paulo Rowbolt, que irá resgatar aí, então, a importância da ferrovia para o desenvolvimento econômico e social de Araranguá e também do extremo sul de Santa Catarina. A estrutura, com 142 metros quadrados, será executada pela empresa Engeton Construção Civil, na rua Dona Tereza Cristina. O projeto prevê uma base estrutural metálica equipada com um guarda-corpo para garantir a segurança dos visitantes e oferecer um ambiente adequado para a contemplação da locomotiva. Fabricada em 1937 pela tradicional empresa alemã Henschel, fundada em 1810 na cidade de Kassel, a locomotiva modelo Santa Fé é composta pela máquina de força e pelo tender. Antes de chegar a Araranguá, a peça passou por um processo de restauração em visual estático, preservando as características originais. O local escolhido para receber o monumento também possui forte valor simbólico. Entre o fim da década de 1920 e meados dos anos de 1960, o bairro Barranca foi um dos principais polos de desenvolvimento de Araranguá, período em que a ferrovia desempenhava papel fundamental no transporte de passageiros e também de mercadorias. O prefeito César, ele fala, prefeito de Araranguá, né? A instalação da locomotiva representa muito mais do que uma criação de um monumento, resgatando uma parte importante da história de Araranguá. Pra gente finalizar aqui, né, gente? Já são 9 horas e 49 minutinhos. Eu quero fechar aqui com vocês, trazendo duas informações importantes. Agora, neste final de semana, né, dia 11, tem a cartela premiada da CDL, tá? Dia 18 de julho, a 11ª cartela premiada da CDL. Dia 18 de julho agora, final de semana. O valor da cartela é R$15, tá? Com R$15 você vai concorrer a R$ 3.500 em dinheiro. Três prêmios de R$ 500, um prêmio de R$ 800 e mais um prêmio de R$ 1.200, tá? Vai ser a partir das... logo depois da missa, a partir das 20, 20:30, sabe? Neste sábado, no Salão Paroquial Nossa Senhora dos Navegantes. Valor da cartela, R$ 15,00, tá, gente? Depois vai ter rodadas extras que acontecerão, então, na 11ª cartela premiada da CDL aqui de Balneário Arroio do Silva. No sábado também, só que à tarde, no Ginásio Municipal de Esportes, no Francisco Leonardelli, lá no Golfinhos, acontecerá a Festa Julina Municipal. A Festa Julina aqui de Balneário Arroio do Silva. Uma tarde de alegria e muita diversão para toda a família. Comidas típicas, músicas, apresentações, danças, brincadeiras e muito mais. Um convite da Secretaria de Educação, Cultura e Esportes, inclusive a secretária, Daiane, vem aqui para a gente conversar, fazer um apanhado, bater um papo aqui com a gente, como fazer o convite e falar sobre o recesso escolar que também vai chegar e falar sobre a Festa Julina aqui de Balneário Arroio do Silva. E na semana que vem, a partir de segunda-feira, tá, pessoal, no dia 20, estarão abertas as matrículas e rematrículas da EJA, da Educação de Jovens e Adultos. Esse recadinho é importante para você, meu amigo, para você, minha amiga, que gostaria de voltar a estudar, você que não, por um motivo ou outro, não aprendeu a ler, a escrever, você que aprendeu, mas está com dificuldades, gostaria de ter um aprendizado novamente. Então, essa é a oportunidade, gente, essa é a oportunidade. Claro que aqui eles pedem alguns documentos, tá? Mas se você não tem documentos, por exemplo, o histórico escolar, que é mais difícil ter, não tem problema nenhum. Você apenas faz o seguinte, vai lá e conversa com o pessoal da EJA, das 18
às 21 horas, lá

0: no, na escola do Jardim Atlântico, lá na unidade de ensino Jardim Atlântico. Então, as matrículas estarão abertas para novas matrículas e rematrículas do dia 20, semana que vem, então, até o dia 31, das 18 às 21 horas. Os documentos para matrícula é o histórico escolar, possivelmente quem não tem, o pessoal dá um jeito, documento de identidade e um comprovante de residência atualizado. Para rematrículas, apenas o comprovante de residência atualizado. E aí fica o convite, então, para quem quiser retornar às atividades escolares, quem está pensando aí, está trabalhando, né, e está vendo que está difícil, gostaria de mudar de profissão, fazer aí, terminar o ensino médio, para quem não fez ainda, terminar o fundamental, depois fazer o médio e aí, quem sabe, uma faculdade. Então, as oportunidades estão aí. A EJA vem para ajudar. E tudo de forma gratuita. Tudo de forma totalmente gratuita. É importante a gente destacar que eu acho que para a EJA também entra os programas do governo federal aí que colaboram financeiramente para quem vai terminar o ensino médio. Eu não sei dizer e é por isso que a gente vai receber a secretária nesta semana para falar sobre isso aqui com vocês. Tá ok, minha gente? Nós vamos finalizando aqui o nosso programa Cidade Alerta de hoje, agradecendo aos nossos parceiros, os nossos colaboradores, nesta manhã de segunda-feira. São 9 horas e 53 minutinhos, nós vamos fazer um intervalo e na sequência nós voltamos com a continuidade aqui então do nosso programa, trazendo todas as informações. Vamos falar novamente de previsão do tempo, vamos trazer os destaques da Central de Meteorologia, em nome de Laboratórios Bioanálises, hora certa e temperatura aqui para vocês. Também vamos falar das curiosidades do dia e a gente traz a nossa mensagem da manhã. Aguarde aí, o intervalo é rápido e nós voltamos já já por aqui.
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Alô, minha gente! Estamos de volta por aqui, então. Muito bom dia, 10 horas da manhã, 10 em ponto, para você que tá ligado aqui com a gente. Nós seguimos por aqui, então, na sua 87.9, tá certo? Começo do nosso programa, daqui a pouquinho tem a nossa mensagem da manhã. Em seguidinho, a gente destaca também para você aqui as curiosidades do dia e a previsão do tempo que a gente traz novamente. E a previsão do tempo, a gente sempre fala com você aí, então... 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

Informando a hora certa e a temperatura, então, pessoal. Agora são 10 horas mais um minutinho, 12 graus a temperatura, dia com um pouco mais de nuvens, o céu timidamente, o sol timidamente querendo aparecer. Tempo gelado, né, pessoal? Na Serra Gaúcha e Catarinense nós temos mínimas, ou neste momento, com temperaturas aí de 4 a 5 graus. É o caso aí de Bom Jesus, é o caso de Vacaria. Temperaturas que ficam variando aí entre 4 e 5 graus neste início de manhã. Daqui a pouco a gente fala mais, vai ter previsão do tempo aqui com todos vocês, tá ok? 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

Muito bem, vamos começar a nossa mensagem de hoje, então, com vocês que estão aqui nos acompanhando. Vamos fazer a nossa mensagem desta segunda-feira, ficando com uma mensagem bem importante para nós começarmos a nossa segunda-feira colocando algumas coisas, né, nos seus devidos lugares, né? Sempre eu gosto de falar sobre essa questão. Então vamos lá. A mensagem de hoje, nesta segunda-feira, nós vamos falar um pouquinho sobre as prioridades. Porque realmente, na nossa vida, sempre temos prioridades. Tem muitas pessoas que conseguem descansar no domingo, mas chega no final do domingo, já começam a fazer a sua lista de prioridades que são durante a semana, que irão acontecer. É lista de compras, é lista de trabalho, é lista de afazeres, é lista de pagamentos. São várias e várias prioridades. Prioridades na uma lista de boa alimentação, uma lista de exercícios. E as pessoas começam a se programar. E isso não é apenas na questão do final de semana para iniciar uma nova semana. Todos têm um planejamento semanal. Todas as pessoas fazem e colocam as suas prioridades semanais. E às vezes, até mesmo no final de cada dia. Poxa, venci esse dia, mas e amanhã? Eu já tenho outras prioridades, outras coisas a fazer. Pois é, nós colocamos tantas coisas como prioridades na nossa vida, só que muitas vezes esquecemos de colocar a principal prioridade. A principal prioridade que o próprio Senhor Jesus Cristo falou para nós. A prioridade de buscar a Deus em primeiro lugar. E esquecer de tantas preocupações ou deixar de se preocupar por antecipação. Isso acontece a cada mês, a cada novo mês, a cada nova semana, a cada novo dia, a cada novo ano, nós colocamos prioridades. Nós fizemos listas de prioridades para que a gente possa. Só que muitas pessoas esquecem de colocar aquela prioridade de buscar a Deus em primeiro lugar, que as outras coisas serão acrescentadas. E é realmente, sem ter intimidades, sem buscar a Deus de coração, nós não podemos colocar prioridades em outras coisas, porque é Deus que sopra a vida para nós. Priorizar é colocar certas escolhas em ordem. É por isso que nós temos que ter prioridade, sim, na nossa vida. Só que nós temos que colocar as prioridades em ordem. Em Mateus capítulo 6, versículo 33, o Senhor Jesus Cristo disse: busquem, pois, em primeiro lugar do nosso dia, primeiro lugar da nossa semana, primeiro lugar do nosso mês, do nosso ano, o reino de Deus e a sua justiça. Buscar a Deus e todas as outras coisas serão acrescentadas para nós. Amar a Deus de todo o nosso coração é a maior prioridade. Depois nós temos outras também, né? Nós temos que amar o próximo quanto a nós mesmos, que próprio Senhor Jesus também falou sobre isso. Quando colocamos Deus como nossa prioridade, estamos colocando Ele no lugar mais alto das nossas vidas, e isso é muito importante. Mas para colocar Deus em primeiro lugar, para colocar o Senhor como prioridade em nossa vida, nós temos que ter intimidade. E sem intimidade com o Senhor, não tem como a gente vencer. Não tem como a gente conseguir atingir os nossos objetivos. É com intimidade, é com busca, é com prioridade. Vamos começar a nossa semana buscando a Deus como prioridade da nossa vida.

Deus fala para você que enquanto Ele for a sua prioridade, pode vir o que vier. Você pode contar com Ele em todas as ocasiões, porque 1.000 cairão ao teu lado, 10.000 à tua direita e você não será atingido. Você vai ver o livramento que Deus vai te dar, tá? E se fechar uma porta para você no dia, na semana, nas suas prioridades, Ele vai abrir outra só para mostrar que Ele é o Deus da tua vida. Ele é o Deus da tua história. É isso que vai acontecer quando você colocar Deus como prioridade. E é o que vai acontecer porque Ele quer te dar glória e quer te honrar. Mas nós precisamos priorizar. E priorizar é colocar certas escolhas em ordem. Nós podemos ter prioridade sim na nossa vida, no dia a dia. Nós podemos ter planos, nós podemos ter algo que venhamos a programar ao longo da semana. Mas só que a grande maioria das vezes, a grande maioria das pessoas, e eu não falo na sua totalidade, mas por pessoas que eu conheço, que eu converso, muitas e muitas, elas acabam priorizando somente as coisas do mundo, as coisas do dia a dia, as coisas de trabalho, as coisas de família, essas situações que a gente sabe que são importantes, que acontecem realmente, mas Deus sonda o nosso coração. E quando nós nos colocamos realmente para priorizar Deus em nossa vida, Ele vai nos dar uma vida de vitórias, de conquistas, porque Ele sabe que está sendo prioridade na nossa vida. Enquanto Ele é prioridade, o que você for enfrentar não vai ter problema nenhum. Pode contar com Deus em todos os momentos, porque você não vai ser atingido. Então é por isso que nós temos que entender. Existem prioridades na nossa vida? Existem. Mas a maior prioridade é colocar Deus em primeiro lugar. Seja na nossa vida financeira, seja dentro da nossa empresa, seja dentro da nossa casa, do nosso lar, com a nossa família, seja dentro do nosso relacionamento, nos colegas de trabalho, com os amigos, Deus tem que estar em primeiro lugar da nossa vida. Os nossos planos, os nossos projetos, nós temos que colocar Deus em primeiro lugar. São aqueles momentos de prioridades e primícias. Não sei se vocês sabem o que é primícia, mas no Antigo Testamento, na Palavra de Deus, o Senhor mandou que consagrassem suas primícias a Ele. O que é as primícias? São os primeiros frutos, as primeiras crias, né? Essas questões, as primeiras coisas que acontecem devem pertencer a Deus. Nós devemos oferecer as primícias a Deus para mostrar gratidão e dedicação a Deus. O que que nós podemos fazer? Vamos começar o nosso dia, vamos colocar Deus em primeiro lugar, são as primícias. Nós vamos agradecer a Deus. Estamos começando uma oportunidade de um novo trabalho, vamos ganhar um pouco mais, fomos promovidos e tal. Nesse primeiro momento, nós vamos dedicar as primícias ao Senhor, né? Nós vamos fazer uma nova, vamos ter outras coisas para fazer. Tudo que a gente vem a fazer é colocar Deus em primeiro lugar. Nós podemos ter prioridades, nós podemos ter sim. Aí você vai perguntar, Evandro, mas então eu só vou colocar Deus como prioridade e tudo vai acontecer daquilo que eu quero? Não, nós vamos colocar Deus em primeiro lugar para mostrar a gratidão que nós temos com Ele e a dedicação que Deus tem na nossa vida. E depois nós vamos fazer a nossa parte. Nós temos que ter as prioridades também. Temos que ter prioridades na semana, temos que pagar contas, temos que ir no mercado, temos que ir trabalhar. Mas o que eu falo para vocês é que pode acontecer o que venha a acontecer. Se você está colocando Deus em primeiro lugar, se você está colocando Deus como prioridade na tua família, né, a gente pode falar que 1.000 cairão ao teu lado, 10.000 à tua direita, mas tu não serás atingido. Essa é a promessa de Deus. Essa é a promessa que Deus tem para a nossa vida. E é por isso que a gente pode descansar, a gente pode ficar tranquilo que essa é a promessa do Senhor. É uma promessa de Deus. Busquem, pois, em primeiro lugar o reino de Deus e todas essas coisas lhe serão acrescentadas. Quando colocamos Deus como nossa prioridade, estamos colocando Ele no lugar mais alto da nossa vida. Estamos dando a certeza de que com Deus nós teremos uma vida de vitórias e de conquistas, mas tem que ter intimidade. Sem intimidade,
sem todos os dias acordar e falar: Senhor, o meu dia eu entrego ao Senhor. A prioridade maior é orar a Ti, é eu entregar ao Senhor a minha família, a minha saúde, a saúde da minha família, a minha empresa, a minha vida financeira, tudo, tudo que você for fazer. E justamente por colocarmos Deus como prioridade, gente, Ele nos abençoa e nada sentiremos falta. De nada nós sentiremos falta. Ele é o Deus da nossa vida. Colocar Deus em primeiro lugar é a melhor escolha que podemos tomar quando temos prioridades. Eu sei que você vai ter prioridades no seu trabalho, eu sei que você tem prioridades na sua família, você tem prioridades do dia, da semana, do mês, do ano. Você pode até fazer uma lista de prioridades para o seu ano inteiro, quando virar o ano, quando virar o mês, quando começar uma nova semana, ou até mesmo para o dia. Olha, tem uma lista de prioridades, mas na grande maioria da lista das pessoas, Deus está de fora. E às vezes essa lista não acontece nem um terço, nem 10%, porque ele ou ela deixou Deus de fora da prioridade. É por isso que nós temos que entender e lembrar que sim, o Senhor nosso Deus, Ele é prioridade na nossa vida. E é por isso que eu quero que você comece essa semana, que você comece esse dia e todos os dias a partir de agora, todos os novos meses e a cada ano que você tiver de vida, colocar Deus como prioridade. Mas precisa ter intimidade, precisa ter dedicação para ter esta vida de vitória e de conquista. Deus quer que você coloque Ele como prioridade. Pode acontecer, pode vir o que vier, pode contar com Deus, seja lá para o que você precisar, pois mil irão cair ao teu lado, 10 mil à tua direita, mas você não será atingido, porque você vai ver o livramento de Deus e você pode confiar. E é por isso que nós começamos a nossa semana, nosso dia, e é daqui para frente, sempre será assim.

com Deus sendo a prioridade da nossa vida, do nosso dia, da nossa família. Uma abençoada e maravilhosa segunda-feira para vocês.

0: E como é engraçado, né, gente? Porque na nossa vida, eu acredito que na grande maioria das pessoas, sempre temos prioridades, né? Nós todos temos prioridades. Às vezes, a prioridade de uma semana, a prioridade de um mês, ou a prioridade de um novo ano, e muitas vezes nós já estamos colocando a prioridade deste... A prioridade para o próximo ano. Nós estamos na metade do ano, mas tem pessoas que já estão fazendo prioridades, já estão fazendo planos, já estão colocando como prioridades o quê? Ah, ano que vem eu quero trocar de carro. O ano que vem eu quero trocar de casa. O ano que vem eu vou trocar de emprego. O ano que vem eu quero fazer uma viagem. São prioridades. São sonhos. São planos. São projetos. E não tem problema nenhum colocar isso em listas, né? Vou colocar aqui listas, entre aspas, de desejos, né? Do que nós gostaríamos de ter, porque a nossa vida, nós temos muitos sonhos materiais. Viajar é um sonho material, trocar de carro é um sonho material, trocar de casa, entre outras coisas, tudo praticamente na nossa vida são sonhos materiais, que envolve as conquistas, né? Ah, eu quero mudar o meu jeito de me alimentar, eu quero dar prioridade para minha saúde, eu quero dar prioridade. Sim, tudo é louvável, tudo é importante nós termos planos, nós termos prioridades, nós termos projetos, só que nós não podemos esquecer de colocar Deus em prioridade na nossa vida, dentro da nossa casa, gente. Dentro do nosso lar, ter Deus como prioridade, você pode enfrentar todas as adversidades, porque você sabe que vai contar com Deus, seja lá para o que for. Muitos cairão ao teu lado, muitos à tua direita, à tua esquerda, à tua frente, mas você e a tua família não serão atingidos, porque você vai ver o livramento de Deus. Ele é o teu Deus. Só que nós temos que entender que não quer dizer que venhamos a colocar o Senhor como prioridade na nossa vida, que tudo vai acontecer como a gente quer. Não é assim que funciona também. Você tem que entender, vamos colocar Deus como prioridade porque amamos ao Senhor. Independente se Ele vai realizar aquela aspas que eu coloquei na nossa lista de desejos ou não, nós vamos colocar Deus porque amamos ter Deus dentro da nossa casa, amamos ter o Senhor dentro do nosso trabalho, amamos estar colocando o Senhor em primeiro lugar do nosso dia, dobrando os nossos joelhos, agradecendo a Deus, porque como é bom poder acordar. Olha só, isso já é bom a gente lembrar de Deus. Este é o dia em que o Senhor agiu. Alegremos e nos exaltemos neste dia. No Salmo 118, no versículo 24, fala sobre isso. Este é o dia em que o Senhor agiu. Como é bom o simples fato de poder acordar. Você imagina, você vai dormir e você não tivesse a certeza que acordaria no outro dia. Imagina o que, que você faria. Se Deus nos colocasse a uma obrigação de poder a agradecer a Ele nesta lembrança. Por exemplo, você vai dormir hoje, à noite, vai descansar, vai ter uma noite de sono. Só que amanhã... você não tem a garantia que vai acordar. Quando você acordasse, o que, que você faria em primeiro lugar? Qual seria a sua prioridade? Qual seria a sua primícia? Não seria falar assim, meu Deus, obrigado por ter me dado mais um dia de vida. Obrigado por me conceder esta oportunidade. Não seria assim? Então, é por isso que acordar, pelo simples fato de poder acordar no novo dia, já é maravilhoso, já é incrível, porque a cada manhã Deus nos dá uma oportunidade de começar de novo, de viver mais um dia na presença dEle e experimentar as suas bênçãos. Só que nós temos que buscar primeiro, priorizar primeiro o Senhor, buscar a Deus em primeiro lugar. Bom, ao abrir os nossos olhos, depois de uma noite de descanso, somos presenteados com o milagre da vida. Algo que muitas vezes tomamos como garantido, né? Cada despertar, gente, é uma nova chance de agradecer a Deus por seu amor, misericórdia e cuidado. Acordar significa que Deus ainda tem um propósito para cada um de nós. O meu propósito é diferente do teu propósito, mas todos têm, todos conseguem ter um propósito diante de Deus. Então, é claro que nós temos tarefas a cumprir, nós temos desafios a superar, nós temos obstáculos a enfrentar também, mas só que nós temos que entender... porque isso é uma bondade de Deus de nos dar mais um dia. Então, as prioridades nós temos que ter, as primícias nós temos que colocar ao Senhor, as primeiras horas do nosso dia. Então lembre-se, quando você acorda, e muitas vezes você já acorda, às vezes reclamando, falando mal do tempo, ou falando mal da sua cama, ou falando mal da tua casa, ou da tua família, ou de algum barulho que teve, gente... Vamos primeiro levantar, abrir os olhos e dizer: Senhor, obrigado. Você imagine agora se você fosse dormir e não tivesse a garantia de que iria acordar no outro dia. E você não tem a garantia. Só que nós acreditamos que isso é garantido. Acordamos e já vamos para as atividades, as prioridades, e já coloquei na agenda que eu tenho que fazer isso, já tenho que fazer mais aquilo, tem pagamento e tal, e o Senhor vai ficando esquecido, o Senhor vai ficando de lado, e Ele que é o Deus da nossa vida, o Deus da nossa história, Ele que promete que 1.000 cairão ao teu lado, 10.000 à tua direita, mas tu não serás atingido. E é por isso que nós temos que dar prioridades ao Senhor nosso Deus. Não esqueça, lembre-se disso. Colocar Deus como nossa prioridade é quando nós estamos colocando Ele no lugar mais alto da nossa vida. E primiciar a Deus, fazer as primícias, é colocar o nosso dia, abrir os olhos, acordar e transformar isso em gratidão. Em gratidão. Não podemos esquecer de ter planos, de ter projetos, de ter prioridades no nosso dia, na nossa semana, no nosso mês, no ano, mas nós não podemos deixar Deus de fora de todos esses planos. Nós temos que colocar Deus, incluir Deus na nossa vida por amor, por dedicação, por alegria de saber que Deus é maravilhoso. Então, com a Midian Lima, nesta música de prioridade, é para você lembrar, colocar Deus como prioridade. Colocar Deus porque Ele tem sondado o nosso coração. Ele sabe o que nós estamos pensando. Se nós estamos querendo buscar Ele de todo o coração ou buscar Ele apenas com segundas intenções. E aí Deus, se realmente Ele sonda o nosso coração e é por amor que nós estamos colocando Ele como prioridade na nossa vida, dentro do nosso lar, dentro do nosso trabalho, na nossa empresa, na nossa família, Ele vai nos deixar viver o extraordinário. Nós podemos contar com Deus, seja lá para o que for, porque é assim como diz: 1.000 cairão de um lado, 10.000 à sua direita, mas você não será atingido. Você vai ver o livramento de Deus. Bom dia, abençoada segunda-feira, uma ótima semana, e a partir de agora vamos colocar o Senhor como prioridade em nossa vida. Consegue fazer isso? Consegue fazer isso dentro da tua casa, dentro do teu lar? É, você vai conseguir fazer isso também na tua empresa? Vai colocar Deus como prioridade. Você tem prioridades, você tem buscas, você tem desafios, você tem planos, projetos, mas inclua Deus primeiro nisso tudo e depois entrega para Ele: ó Senhor, eu tenho esses planos dessa semana, eu tenho esses projetos, eu estou entregando nas Tuas mãos. Aquilo que for bom para glorificar o Teu nome, eu quero que, se o Senhor fizer, eu vou agradecer, e se o Senhor não fizer, eu também vou agradecer, porque eu sei que o Senhor está trazendo algo melhor, porque a vontade de Deus na nossa vida, ela é boa, agradável e é perfeita, porque Ele é o Deus da nossa vida, o Deus da nossa história. Bom dia, gente! Vamos nessa, então! Vamos começando o nosso dia aqui com todos vocês, ligadinhos na Verdes Mares FM. Daqui a pouquinho a gente já vai trazendo para vocês aí, então, as novidades aqui da previsão do tempo, em nome dos laboratórios Bioanálises, tá? É, então a gente começa com a nossa programação aqui da Verdes Mares FM, tocando música pra vocês e colocando Deus como prioridade nesta semana. Consegue? Consegue fazer isso? Consegue um exercício de fé de colocar Deus como prioridade e as primícias, seu primeira hora, primeiro minuto, primeiro momento que você abriu os olhos, você vai falar: Senhor, eu começo um novo dia te agradecendo e entrego todos os meus planos, as minhas listas nas Tuas mãos. Aquilo que for do Senhor, permaneça. Aquilo que não for, o senhor retire e afaste. Bom dia e vamos de música que a gente volta já já.
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0: Kleber e Cauã e Jorge Matheus. Pra você curtir com a gente, 10 horas e 28 minutos. Vamos nessa segunda-feira.

Jorge Matheus e Kleber e Cauã. Pedaço meu, são 10 horas e 30 minutinhos. Aqui na Verdes Mares FM, bom dia pra vocês, hein, gente? Obrigado pelo carinho, então, pela participação. Daqui a pouquinho também tem curiosidades do dia, mas agora a gente vai trazer a hora certa, a temperatura, novamente pra você, em nome de Laboratórios Bioanálises. 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Agora são 10 horas e 31 minutinhos. Nós estamos com 14 graus de temperatura. Umidade relativa do ar agora é de 85%. Tem vento soprando numa média aí de 8 km por hora. Rajadas que variam entre 15 e 16 km por hora. E a gente vai falar de previsão do tempo aqui então com vocês. Trazendo novamente a Gilsânia, meteorologista da Epagre-Siran, que nos informou a previsão do tempo no começo do nosso programa aqui. Vamos

0: nessa. Muito bem, minha gente, vamos falar de previsão do tempo aqui, então, os destaques da Central de Meteorologia, nós vamos conferindo, nesta segunda-feira, e quem gentilmente vai nos atendendo é a Gilsânia, meteorologista da Epagre-Siram, trazendo as informações e previsão do tempo desta segunda. Gilsânia, bom dia, tudo bem contigo por aí?
1: Tudo bem, bom dia a você, bom dia a todos.
0: Muito bom dia, estamos começando aqui uma segunda-feira geladinha, né, como era mais ou menos a previsão, e o sol está timidamente ainda querendo aparecer. A previsão é essa mesmo, Gilsânia?
1: O sol aparece aí, predomina e será um dia ensolarado, tá? Então, mesmo que agora, né, que agora ainda tem, eu vi ali que a parte sul do estado, né, ela tem, realmente amanheceu assim com um pouco mais de nebulosidade.
0: Sim.
1: Tem nevoeiro, tem nebulosidade, mas isso vai dissipar, tá? E a previsão é de um dia de sol predominando mesmo aí, decorrer do dia, tá?
0: Legal.
1: E as temperaturas daí à tarde, elas sobem, mas não tanto. Então, assim, máximas perto dos 17 graus.
0: Uhum.
1: Tendência para terça-feira, amanhece frio ainda, né? Massa de ar ainda fria sobre o nosso estado.
0: Sim.
1: Então, a previsão é de que a mínima para vocês aí amanhã, ela varia de 6 a 8 graus. E durante a tarde, a máxima amanhã chega aos 19. É um dia que começa com... Pode começar com alguns nevoeiros também, mas depois o sol aparece, também predomina no dia de amanhã. Quarta-feira,
0: certo,
1: começa a ficar um pouquinho mais quentinho. Essa massa vai para o oceano, né? E aí, de forma gradativa, a gente vai tendo elevação da temperatura. O tempo segue firme, né? Pelo menos aí até... Vai mostrando essa condição até sexta, né?
0: Certo.
1: Aí, final de semana, a gente vai ter que olhar com mais carinho os próximos dias, porque... Até ontem, o indicativo era de que ficasse com chuva só concentrada no Rio Grande do Sul.
0: Uhum.
1: Agora, já tem modelo, não todos, mas tem modelo já colocando que a parte do oeste ao sul, o litoral sul, que aí pega você,
0: isso,
1: ficaria com uma condição de chuva já a partir da tarde do sábado ali. Já por influência dessas áreas de instabilidade que vão estar posicionadas no Rio Grande do Sul, pegando a parte oeste e sul de Santa Catarina. Então,
0: sim,
1: vamos ir avaliando e conversando nos próximos dias para ver se confirma isso ou não.
0: Exato. Ô, Gilsânia, fazendo uma avaliação assim dos próximos dias com relação ao mar, não tem alteração, né?
1: O mar está mais alterado hoje.
0: Sim,
1: ainda, mas diminui, tá? E a tendência para os próximos dias é mais tranquilo. Ah, só a única coisa que vai pegar é o seguinte, a gente vai ter intensificação do vento.
0: Ah, certo.
1: Deixa eu ver aqui, ó.
0: Uhum. Nordeste daí.
1: É, isso, a intensificação do vento nordeste
0: uhum.
1: a partir ali da quarta-feira à tarde.
0: Certo.
1: Tá? Ali, quarta-feira à tarde, quinta-feira... Sexta-feira são todos os dias com o nordeste mais intenso. E por causa disso, a gente vai ter aquele mar, né, que fica desorganizado, com vagas, pode ter pico de onda de 2 metros por causa disso. Então, tem uma atenção nesse sentido, sim.
0: Tá certo, então. Muito bem, tá aí a Gilsânia, meteorologista da Epagre-Siram, gentilmente nos atendendo aí, trazendo as informações novamente aí com a previsão do tempo pra vocês aí, minha gente. Muito obrigado pela participação, nós vamos seguindo com mais música, daqui a pouco a gente volta!
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0: Diego e Vitor Hugo no nosso programa, hein?

0: Tubarões, Diego Vitor Hugo tocando pra você curtir aqui com a gente na Verdes Mares FM, são 10 horas e 37 minutinhos. Vamos fazer um intervalinho por aqui, tá, pessoal? Na sequência nós voltamos então, continuidade aqui com vocês na Verdes Mares FM. Aguarde aí, 10h37, voltamos já.
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4: 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É isso, gente. Estamos de volta aqui. Você ligado na Verdes Mares FM. Muito obrigado pelo carinho da sua companhia. 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
1: Boa semana, tamo junto. 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Nós vamos tocar música aqui pra vocês então. Vamos de Marcos e Belucci. Daqui a pouco a gente tá de volta, 10 minutinhos, faltando pras 11 da manhã.
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0: conferindo com a gente, Marcos e Belucci, o sonho de todo o casal. Daqui a pouco tem curiosidades do dia. 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Daqui a pouquinho, então, hein? Daqui a pouquinho! Vamos fazer o seguinte? Vamos tocando música pra vocês aqui, então? Vamos nessa com Rainha Musical no nosso programa nesta segunda.
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0: Tá aí, papagaio tocando pra você curtir aqui 10 horas e 56 minutinhos. Vamos fazer o seguinte, então, a gente vai falar de curiosidades do dia. Claro que a gente vai falar aí, trazer as curiosidades do dia e nós vamos falar dos nossos parceiros, né? 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Bom dia, tudo bem contigo?
1: Muito bom dia.
0: Tudo bem?
1: Tudo certinho.
0: Começando a semana, prioridades aí, a nossa mensagem da manhã foi prioridades hoje. Hoje tem, a gente falou sobre prioridades, quais são as prioridades das pessoas, né? Às vezes as pessoas fazem prioridades, fazem planos, projetos de dia, da semana, do mês, do ano, né? E esquecem de colocar o homem em primeiro lugar, né? Que é a primeira prioridade. Deus em nossa vida é prioridade. É as primícias do nosso dia reveladas ao Senhor. 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
0: 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Hoje, 11 horas em ponto, dia 13 de julho. A gente vai com mais música. Daqui a pouco nós estamos de volta com as curiosidades do dia. Aguarde aí.
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0: João Bosco e Vinícius e Gustavo Lima, 25 horas, tocando pra você curtir aqui com a gente.
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0: Deixa eu tocar uma do Tchê Chaleira aqui, depois a gente volta com as curiosidades do dia.
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0: Você que tá conferindo com a gente aqui na Verdes Mares FM, tá aí o Tia Chaleira, tá? Com a música O Ego. A gente vai com os nossos colaboradores aqui das curiosidades do dia. Nós voltamos já agora 11 horas e 6 minutos.
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3: Muito bem, pessoal. Vamos trazer as curiosidades do dia, então, por aqui. Agora são exatamente 11 horas com mais 9 minutinhos. E os nossos colaboradores chegaram aí das curiosidades do dia. Nós vamos falar do 13º dia do 7º mês do ano de 2026. 13 de julho, nós estamos no 194º dia do ano e representado em números romanos aí, dona Daniela, 194.
4: É um C, um X, um C, um risquinho e um V.
3: Isso mesmo, né? Então, faltam 171 dias para acabar o ano de 2026, tá? Essa semana nós vamos completar 200 dias, então é isso. No domingo eu acho que completa 200 dias, né? Nós vamos colocar hoje mais 6, domingo, se fosse 7 seria segunda. É, eu acho que domingo a gente completa 200 dias, é isso?
4: Isso.
3: 200 dias. Ô Dani, vamos lá então, o que, que a gente tem aí das curiosidades do dia 13 de julho dos anos anteriores?
4: Em 1901, Santos Dumont contorna a Torre Eiffel em Paris com seu dirigível, o N5.
3: Olha só então, Santos Dumont. Né? Ele foi um inventor brasileiro, obviamente, né? Santos Dumont projetou e construiu e voou os primeiros balões dirigíveis com motor a gasolina. Santos Dumont, em 1901, ele contornou a Torre Eiffel, que na França, em Paris, com o seu dirigível N5.
4: Em 1923, o letreiro de Hollywood é oficialmente inaugurado nas colinas de Los Angeles.
3: Olha só, gente, 103 anos atrás, então, o letreiro, que é muito famoso, Hollywood, né? É o marco e ícone cultural americano com vista para Hollywood em Los Angeles, na Califórnia. Ele está situado no Monte Lee, uma área de Hollywood Hills, tá? É nas montanhas, então, de Santa Mônica. Esse letreiro, que é muito conhecido, foi inaugurado, então, no dia 13 de julho de 1923. Que mais?
4: Em 1930, é o início da primeira edição da Copa do Mundo FIFA no Uruguai.
3: Olha só, a primeira edição da Copa do Mundo da FIFA, 1930. Então, a próxima Copa do Mundo completam 100 anos de Copas do Mundo, podemos dizer assim, né?
4: Exatamente.
3: 1930, a próxima será em 2030. Nós teremos aí, então, 100 anos de Copa do Mundo, acontecendo, obviamente, nesses tempos, né, de 4 em 4 anos. Nós vamos colocar, né, Dani, que nós temos não muitas seleções que ganharam tantos títulos assim, né? Brasil, Argentina e Uruguai aqui na América, e na Europa nós temos Inglaterra, Espanha, França, Alemanha e também nós temos a Itália. E acabou. Exatamente. As Copas do Mundo são resumidas assim. Com aqui com a gente nós temos 10 Copas do Mundo, né? Então lá se vão, seriam 40 anos. E esses outros anos aí que sobram, fica lá para a Europa, né? Nós temos 4 da Itália, 4 da Alemanha são 8, 2 da França são 10, 1 da Inglaterra e 1 da Espanha, 12 Copas do Mundo. Então nós temos num total aí 22 Copas do Mundo, né?
4: Uhum.
3: É claro que as pessoas podem pensar, ah, mas tá faltando se nós formos colocar, né? Mas teve na época da Segunda Guerra Mundial, daí teve interrompidos, não teve as Copas do Mundo. Foi no dia 13 de julho a primeira edição da Copa do Mundo da FIFA no Uruguai em 1930. O que mais aí, Dani?
4: Em 1990 é instituído no Brasil o Estatuto da Criança e do Adolescente, o ECA, a lei número 8069 de 1990.
3: De 1990, que muitos dizem que está na hora de dar uma reformulada aí nessa questão do Estatuto da Criança e do Adolescente, dos deveres e também, né, das obrigações, dos cuidados, né, para crianças e adolescentes. Lá em 1990, no dia 13 de julho, foi instituído no Brasil o Estatuto da Criança e do Adolescente. Tem mais ainda?
4: Em 1997, Cuba recebe os restos mortais do Che Guevara.
3: Che Guevara, então, 13 de julho, em 1997, Ernesto Guevara de la Serna, mais conhecido como Che Guevara, foi o revolucionário, marxista, médico, escritor, guerrilheiro, diplomata e teórico militar argentino. Chegou os restos mortais lá na Cuba, em Cuba, ou melhor dizendo, em 1997. O que mais?
4: Em 2013, o tufão Souliq mata pelo menos 9 pessoas e afeta mais de 160 milhões no leste da China e Taiwan.
3: E Taiwan, né? O tufão Souliq. Tufão Souliq aí acabou passando uma tempestade muito forte em 2013, matando pelo menos 9 pessoas lá. O que mais que a gente tem?
4: Em 2014, a Alemanha vence a Copa do Mundo de 2014 no Brasil, derrotando a Argentina no final, após uma vitória de 1-0 na prorrogação.
3: Exatamente, né? Então, o Messi, que tinha a oportunidade de ter sido campeão naquela edição, não conseguiu ser, né? Tudo isso porque o Higuaín perdeu um gol assim extraordinário contra a Alemanha, entre outros, né? Naquele momento. E aí o Messi passou a Copa de 2014, foi pra 2018, também perdeu. Acho que perdeu contra a França? Em 2018? Vê aí como é que foi aí, Daniel. Eu não lembro como é que foi aí a final da Copa do Mundo, ou a Argentina acabou caindo aí em 2018, não sei contra quem que foi, não lembro agora, 2018.
4: 2018 foi a França e a Croácia.
3: França e Croácia, a Argentina acho que perdeu para a França, né, na semifinal, acredito que deve ter sido isso, agora não lembro, eu acredito que foi. E aí, 2022, a Argentina conseguiu aí, então, retornar à final e ser campeã, e tá com chance agora em 2026 de também retornar para a grande final. Mais alguma coisa?
4: E para finalizar, em 2024, Donald Trump, o então candidato à presidência dos Estados Unidos, sofre uma tentativa de assassinato em um comício na Pensilvânia.
3: Isso aconteceu há 2 anos atrás, né? Uns dizem que é a teoria da conspiração, outros dizem que isso foi algo plantado, inventado, alguma coisa assim. Vida que segue, que não dá para duvidar de nada dessa turma aí. Dona Daniela, o que mais que a gente tem aí para destacar? Os aniversariantes do dia, conhece alguém?
4: Eu conheço 3 aniversariantes do dia de hoje.
3: Vamos lá, então.
4: Ele nasceu dia 13 de julho de 1946.
3: Certo.
4: Ele é cantor, violinista e compositor brasileiro.
3: Uhum.
4: É o João Bosco de Freitas Mussi.
3: Sim. Um grande músico, né?
4: Um grande
3: músico. Apenas João Bosco, né?
4: O João Bosco.
3: João Bosco, exatamente. Quem nasceu em Buenos Aires, olha, eu não sabia que ele era de Buenos Aires, né? Em 13 de julho de 1952, infelizmente veio a falecer em 2019 com um acidente, se não me engano, foi um acidente de helicóptero, né? Eu não sei se foi isso ou não, né? Mas um grande, eu gostava muito desse jornalista, âncora, principalmente da Rede Bandeirantes, apresentava o Jornal da Band, o Ricardo Eugênio Poixá. Ricardo Poixá faleceu aos 66 anos. Tá? Então, gostava muito desse jornalista, carreira aí, então, do Ricardo Poixá. O que mais aí, Dani?
4: Nascida em 1957, ela é atriz brasileira, é a Lilia Cabral Bertoli Figueiredo.
3: Isso, Lilian Bertoli, a Lilian Cabral, né?
4: A Lilia Cabral.
3: Lilia Cabral. Tem mais alguém?
4: E pra finalizar, pelo menos que eu conheço, uhum, ele nasceu dia 13 de julho de 1971.
3: Sim.
4: Ele é ator e diretor brasileiro, é o Murilo Benício Ribeiro.
3: Conhecido só como Murilo Benício.
4: Murilo Benício.
3: Ator aí, então, aí de muitas novelas. É, em feriados e eventos, o que a gente destaca?
4: Em feriados e eventos.

0: Antes do dia de hoje, hoje no Brasil é o dia do cantor.
1: Dia do cantor! Quem é o cantor? Cadê o cantor? Como diz o... Como é que é o... Tiririca? É o Tiririca. Quem é o cantor?
0: Verdade.
1: É o Tiririca. Ele mesmo. Dia do cantor hoje.
0: Hoje também é o dia do engenheiro de saneamento.
1: Certo.
0: Hoje, internacionalmente, é o Dia Mundial do Rock.
1: Dia Mundial do Rock, hein, gente? Legal. O Dia Mundial do Rock, na realidade, é o dia 13 de julho. Por quê? Porque 13 de julho de 1985 aconteceu o maior evento mundial de música rock até aquele momento, o Live Aid, né? Que seria um show simultâneo em Londres, na Inglaterra e na Filadélfia, nos Estados Unidos. O evento contou aí com a presença de artistas e grupos de rock renomados, né? Falam aí do Queen, Madonna, Rolling Stones, entre outros tantos, Scorpions, U2, Paul McCartney, entre outros, Eric Clapton, porque o show foi transmitido ao vivo para diversos países. E ficou, então, dia 13 de julho como Dia Mundial do Rock. O que mais, Dani?
0: E hoje também é o Dia dos Compositores e Cantores de Sertanejos.
1: Certo.
0: E hoje também é o Dia Mundial da Conscientização sobre o Transtorno Déficit de Atenção e Hiperatividade.
1: O TDAH, isso?
0: Isso mesmo.
1: Então, Dia Mundial de Conscientização sobre o TDAH, são muitas pessoas que têm esse transtorno aí, né?
0: Exatamente.
1: O déficit de atenção, o que é importante, muitas vezes a pessoa não presta muita atenção nas questões aí agora. Antigamente não tinha tantos essas siglas assim, né? Hoje tá aparecendo um pouco mais aí com o avanço da medicina, avanço de, entre outros, diagnósticos, mas antigamente não tinha, pessoal que não tinha atenção é que era preguiçoso, não queria aprender direito, né? E aquele que era imperativo é porque era bagunceiro.
0: Exatamente.
1: Era preguiçoso, bagunceiro junto aí, né? Em fases da lua, nós estamos indo para a fase de lua nova, ela está decrescendo e amanhã, mais cedinho, a partir das 7 da manhã, nós começamos a fase de lua nova. Depois nós temos o quarto crescente e no final do mês de julho, dia 29 de julho, nós iniciaremos a fase, então, aí da lua cheia novamente. Algo mais aí, Dani?
0: Era isso no dia de hoje.
1: Isso. 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
1: E a gente volta amanhã com as curiosidades do dia aqui, a Dani trazendo do dia 14 de julho. Beijo, beijo, Dani.
0: Beijo, beijo.
1: Até amanhã.
0: Até amanhã.
1: Então a Dani volta amanhã pra gente trazer as informações aqui com vocês. Nós vamos finalizando aqui, meus amigos e minhas amigas. Daqui a pouquinho a gente volta pra fechar aqui o nosso programa, pode ser assim? Então tá, aguarde aí, eu vou tocando Sorriso Lindo agora com o Rainha Musical e a gente volta já já pra fechar a nossa programação de hoje.

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1: Sorriso lindo e rainha musical aqui pra você curtir com a gente. 11 horas e 23 minutos. Pessoal, vamos fazer o seguinte, vamos finalizando aqui a nossa programação de hoje. Agradecendo a vocês que estiveram aqui com a gente na companhia nesse início de semana. E não esqueçam da nossa mensagem da manhã, né? Lá no começo, qual é que é a nossa prioridade? Acordar e agradecer a Deus, né? Porque acordar já é maravilhoso. E depois, a nossa programação da semana, do dia, do mês, do ano, tem que ter a prioridade. E a prioridade é colocar Deus nas primícias, né? Primeiro lugar da nossa vida. Bom dia, pessoal. Fiquem todos com Deus. Um beijo no coração. E se assim o Senhor permitir, amanhã estaremos de volta cedinho. Eu deixo a última do Zezé de Camargo pra vocês curtirem aqui. Até amanhã, pessoal!

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0: Obrigado, Jorge.
1: Prazer cantar com vocês, Kleber Cauã. 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
1: Cara, imagina, velho.
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Muito boa tarde! Boa tarde, povo abençoado de Deus! Boa tarde, família Arroio Silvense! Estamos no ar! Mais uma edição do programa Pare e Pense e também mais uma semana que Deus está nos concedendo aí já do mês de julho. Estamos já caminhando aí, né, para

0: primeira quinzena do mês de julho, metade do mês, né? E a gente vai seguindo em frente, um dia após o outro, fazendo o quê? Fazendo sempre o melhor dia de nossas vidas hoje. Não se esqueça nunca disso. Eu não vou deixar você esquecer de jeito nenhum. Todos os dias eu estou aqui para te lembrar que nós podemos fazer o nosso melhor. E cada um fazendo o seu melhor, ou pelo menos, vamos lá. Ah, não estou com vontade de fazer nada de bom, mas pelo menos não faça nada de mal. Fique neutro, pelo menos não atrapalhe a vida de ninguém, não se meta na vida de ninguém. E aí você já vai estar fazendo o teu melhor dia da sua vida e vai estar ajudando pessoas que estão ao teu redor sem você mover um dedo sequer. Mas se você puder, se você se sentir motivado, estenda a mão, faça o bem sem olhar a quem, ou seja alguém na vida de alguém. E nós estamos começando aí a nossa semana de hoje, segunda-feira, dia 13 de julho. Vamos em frente aí com a nossa programação, agora com a primeira palavra de reflexão aí para você, que diz assim: favos de mel. Ah, parece que é uma coisa tão boa, né? Favos de mel, mel, aquela coisa adocicada. Mel, você sabia que é o único alimento que não estraga? Pode ficar o tempo que for, dentro, fora da geladeira, não estraga. Ele açucara, você pode colocar depois aí em banho-maria, ele volta a ser o mel novamente normal e não estraga. É o único alimento que não estraga. E nós vamos falar hoje sobre favos de mel. Ouça com atenção. Sem pressa nenhuma, armado de simpatia e admiração, fique observando atentamente o labor trepidante das abelhas de um pequeno comeu, de uma pequena colmeia no sítio de um amigo. Céleres, batendo asas, as abelhas iam e vinham, colmeia dentro, colmeia fora, em busca do pólen, carregadas de pólen, num voejar incansável que me pareceu alegre, consciente e feliz. Conheço pessoas que, ao contrário de imitar as abelhas, prestimosas, fabricantes de mel, confeccionam o engrólio fel do pessimismo, do desânimo, da autodesgraça. A felicidade é possível, sim, ela é viável, mas tantas vezes jogamos lá fora, desatinadamente, depositando pensamentos negativos nos favos da nossa mente, nos sulcos do coração. Imite as abelhas, confeccionando o mel da esperança, da fraternidade, da alegria de viver. Pare e pense. Olha aí que mensagem para a gente começar o nosso programa de hoje, né? Mensagem linda e maravilhosa. Vamos observar as abelhas, e não só observá-las, vamos também tentar pelo menos fazer um pouquinho igual a elas, né? Fazendo os favos de mel, que são deliciosos. E aquilo que eu digo sempre no começo do programa: faça o melhor dia da tua vida hoje. Você já vai estar confeccionando favos de mel na sua vida e na vida de outras pessoas à tua volta. Vamos aí aos nossos apoiadores, aos horários de culto. A gente volta assim. É um pé lá e outro cá, junto com você aqui. Não saia daí.
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0: Muito bem, caros ouvintes, muito boa tarde, povo Arroio Silvense, a todos que estão na escuta. E entrei aqui, cheguei chegando, porque né, tivemos aí esse fim de semana, tivemos aí dia 11, dia 12, e tivemos os aniversariantes desse fim de semana, e aí eu roubei o microfone aqui, porque eu tenho que começar falando da minha irmãzinha querida do meu coração, a Helena, que não é mais uma criança, agora é uma adolescente. Tá lá com seus 12 anos, celebrou lá com sua amiga Emily, com a sua irmã Sara, o marido dela também, o Ricardo. E além disso, estava também né, a mãe dela, o irmão dela, do coração dela, e o pai também estava lá presente. Né? Um abraço então a todos, ao André, à Leia. E enfim, podemos curtir ali juntos, fizemos ali né, uma celebração, comemos um bolinho, um salgadinho. Desejando aí que essa nova fase da vida dela venha a ser muito abençoada, né? Como tem sido até aqui, que Deus a acompanhe e que para tudo que ela precisar, ela sempre tem com quem contar aqui, tá bom? Beijão, Helena, te amo.
1: Muito bem, está aí, né? Não, o Juninho não roubou nada aqui, o Juninho tem cadeira cativa aqui no programa Pare e Pense, ele tem toda a liberdade, sim, para fazer toda a homenagem aqui para sua irmãzinha, né, emprestada ali. É uma irmãzinha de coração, né, e que Deus abençoe também a vida dela. Mas também queremos fazer uma homenagem hoje aqui pela passagem do aniversário da nossa irmã e minha cunhada, irmã em Cristo, e a minha cunhada também, a Zete, né, a Elisete Brasil, que ontem fez mais um ano de vida, comemorou mais um ano de vida, e a gente está aqui fazendo então essa homenagem pela passagem do seu aniversário, que foi ontem. Ontem a gente não teve programa, nem sábado, então a gente faz a homenagem no dia de hoje. E lembrando que ela é uma pessoa que é muito especial para nós, e nós oramos e abençoamos para que esta data venha se repetir, Zete, muitos, mas muitos anos na tua vida, e que você tenha muita saúde, muita paz e muita alegria no teu coração. Esse é o desejo do nosso coração, em nome de Jesus, tá bom? Vamos aí então, já entrando no primeiro bloco musical, porque ela foi a única que fez aniversário entre sábado e hoje, né? Sábado, domingo e hoje. Só temos mesmo a minha cunhada, a Zete, que fez aniversário. Então vai toda a nossa homenagem para ela e para todos aqueles que por algum motivo não temos aqui, né, a data, que esteja também completando mais um ano de vida, né, Juninho? A gente oferece também um parabéns aí e que Deus dê muita saúde, muita paz e muita alegria no coração de todos. Vamos aí então, Juninho, boa tarde.
0: Partiu então, pastor. Então, entre os milhares ali no Facebook do pastor, foi quem apareceu, injusto, né? Acho que é uma pessoa aí que merece ter um fim de semana só pra ela.
1: Com certeza.
0: Celebramos ali em família no domingo.
1: Fomos almoçar juntos.
0: Exato.
1: Foi muito bom.
0: Já não sei mais o que dizer. Fico sem palavras, assim, porque é uma pessoa pra mim que...
1: Enfim, aquela frase. Mãe é mãe.
0: Pois é.
1: Mãe é mãe.
0: Isso é... É clichê, mas é... Enfim, mãe, te amo muito. Obrigado por todo o apoio que você me dá aqui na rádio todos os dias. Seja quando eu saio de casa, que você diz Deus abençoe, bom programa. E seja quando eu chego em casa, quando você comenta comigo que ouviu, que achou legal, que achou diferente... E que está sempre contribuindo também, dando dica de um louvor ou outro que a gente pode colocar
1: com
0: aqui.
1: Com certeza.
0: Enfim, está contribuindo na igreja também, a parte da decoração.
1: Mas demais, né? Demais.
0: Todo o restante, né? Que ela está sempre ali disposta a ajudar. E
1: tem sido... Que... Desculpa te interromper, Juninho, mas ela tem sido também uma bênção nas nossas vidas ali na nossa igreja, né? E a gente também não pode deixar de passar batido isso, passar em branco, de agradecer pelo trabalho dela, pela dedicação dela ali na obra de Deus, que ela continue tendo esse coração aberto, solícito a ser útil e fazer aquilo que ela gosta, né? Que ela ama fazer, que é decoração, que é fazer um arranjo, fazer uma coisa e outra. Vira e mexe, ela está ali colocando um quadro, colocando lá no mural, lá colocando palavras lá, e eu fico muito feliz por isso.
0: Exato, e ela faz com muito amor, pastor.
1: Com certeza, eu acredito.
0: Mãe, feliz aniversário, que Deus te abençoe muito. Acho que o que tinha para falar eu já coloquei ali, já escrevi também. Mas esse momento, você merecia um momentinho aqui na rádio.
1: Com certeza.
0: E merece até mais. Mas o que temos para hoje é isso.
1: Somos humanos.
0: Eu fico sem jeito, pastor.
1: Na verdade, Juninho, nós como seres humanos, a gente descobre numa hora dessa o quanto a gente é pequeno.
0: Eu acho que é isso.
1: Quanto a gente não consegue alcançar a grandeza de uma pessoa, de um trabalho, e mesmo com as melhores palavras e as melhores intenções, a gente como ser humano não consegue fazer ainda o que deveria ser feito.
0: Pois é, eu acho que o que fica mesmo é que o cara ouvinte fique sabendo que isso aqui também tem dedo dela, né? É ela que me auxilia, que me dá um apoio, das sugestões.
1: Com certeza, tá, com certeza.
0: Tá sempre contribuindo, porque assim, a gente tem aí os fiéis ouvintes, inclusive um que já mandou mensagem aqui.
1: Nardelles, né?
0: Nardelles, isso mesmo.
1: Um grande abraço, meu irmão.
0: Mas com a minha mãe eu tenho um feedback direto, assim, seja da forma que eu faço o programa, seja dos louvores, seja, enfim, de tudo, da nossa interação aqui. Então, isso aqui tudo também tem dedo dela. Isso aqui tá lá. E tá aí chegando nas casas também por conta dela. Então, te amo, mãe. Que Deus te abençoe. Pastor,
1: Oi. Vamos
0: aqui agora, então, com um louvor que o irmão Nardelles pediu, desejou uma boa tarde, né? E ele sempre vem aqui com um se der pra colocar, se der, né? O que é isso? É claro que dá, né, pastor?
1: Com certeza. Se não dá agora, dá no final do programa.
0: Exato,
1: mas a gente dá um jeito, né?
0: Alguma hora vai tocar.
1: É só pedir, só mandar aí a mensagem e dá o nome do louvor, que se não der hoje, mas a gente deixa já encaminhado pro próximo programa já.
0: E aí a gente vai, então, o segundo louvor vai ser o que ele pediu, Você é Especial, de Daniel e Samuel.
1: Opa,
0: eles que
1: maravilha.
0: Completaram aí já 30 anos de carreira.
1: Benção então, pura.
0: Regravaram esse louvor aqui. O primeiro louvor a gente vai com um do Rodolfo Abrantes, Isaías 9, porque 13 de julho é dia do rock, né? E a gente tem aí esse exemplo que é, eu acho, o Rodolfo Abrantes. Ele era o vocalista da banda Raimundos.
1: Isso,
0: né?
1: E uma aí... banda de rock pesado.
0: Exato,
1: né?
0: E aí
1: rock metaleiro. E Deus entrou na vida dele, ele largou tudo.
0: Exato.
1: E hoje adora Deus.
0: Ele viu ali que tinha muito o uso de drogas também. Ele quis deixar aquela vida pra trás, assim. E ele se converteu por completo. Eu acho bacana a gente ver que, assim, já tem aí uns 20 anos para mais que ele fez essa mudança de vida. Já ofereceram dinheiro, muito dinheiro, para o Raimundos voltar. Né? Eles ofereceram 1 milhão para cada membro e para o Rodolfo, como era o vocal.

0: entrevista 2 milhões. Ele disse que isso era um dinheiro que ia deixar ele rico do dia para a noite. Mas ele não aceitou.
1: Não aceitou.
0: Ele teve problemas ali, rixas, né, com os outros membros da banda, porque largou tudo e tudo mais, mas ele sempre foi de coração aberto, sempre disse que estava ali disposto, disponível, com a mão aberta, dando outra face, eu acho, né, pastor? Porque ele não queria aquilo, ele não queria aquela rixa, ele não queria aquela briga com os outros membros que foram amigos por todos os anos, mas ele tá lá, ele segue firme com a fé, ele não usa essa conversão apenas para manter o nome dele em alta, como muitos hoje
1: sim,
0: fazem.
1: Sim, com certeza.
0: Pela internet afora.
1: Não é uma coisa que, não é uma atitude apenas e tão somente visual, né?
0: Exatamente.
1: É algo verdadeiro, é algo que ele mostra em atitudes.
0: Pois é, ele vive aquilo,
1: ele,
0: né?
1: Ele vive, exatamente.
0: Então, Isaías 9, Rodolfo Abrantes, Daniel e Samuel, você é especial e já já nós voltamos.
1: Com certeza. Fique conosco aí.

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Muito bem, queridos ouvintes, estamos de volta aqui, dando continuidade à nossa programação. Lembrando que hoje não temos nenhuma atividade na igreja, mas amanhã, terça-feira, sim. Amanhã temos a nossa escola de líderes, né? Nossa escola de líderes ali, onde estaremos trazendo uma palavra de ensino bíblico para todos aqueles que querem aprender da palavra de Deus e quem sabe um dia se tornarem um líder em potencial ali da nossa igreja, dos grupos familiares, né? E hoje nós estamos atualmente com 3 grupos familiares, mas logo logo será 4 e até o final do ano aí queremos estar com 10 casas, 10 grupos familiares funcionando aí na cidade, contando sempre com a ajuda de Deus e com os nossos irmãos. Então, terça-feira, nosso culto ali, nossa reunião ali, é a escola de líderes para o estudo bíblico da palavra de Deus. Então, venha estar conosco, venha participar, venha receber a palavra de Deus, as bênçãos.

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0: Muito bem, a palavra de Deus hoje eu quero refletir com você. Está no livro de Êxodo, capítulo 10, versículo 9. É o segundo livro da Bíblia que conta ali um pouco da história da saída do povo de Israel para o povo hebreu, né, na época, para o povo, para a nação do que Deus havia preparado, para as terras que Deus havia preparado para o seu povo. E Êxodo capítulo 10, versículo 9, nos revela ali, nos mostra uma centena de mensagens falando sobre o tratamento de Deus com relação ao seu povo. E esse versículo de hoje diz assim: temos de celebrar uma festa ao Senhor. E eu quero trazer esse versículo para os nossos dias de hoje. Todos os dias hoje nós temos que celebrar uma festa ao Senhor, porque o que Ele fez por nós, morrendo, entregando-se na cruz do Calvário por cada um de nós, é simplesmente algo inquestionável. E eu quero meditar aqui nesta tarde sobre o livro de Salmos. Então vamos acompanhar aqui. Este salmo dá expressão ao louvor universal para Deus. Esse louvor ressoa tanto nos céus quanto na terra, um maravilhoso concerto para o qual cada criatura contribuirá com seu acorde. Mas como os astros e seres criados são convidados a se juntarem a tal sinfonia. Romanos 8 nos ensina que, desde a queda de Adão, a criação está sujeita à vaidade. O homem a utiliza para glorificar a si mesmo. E está chegando o momento em que, finalmente, a criação redimida do cativeiro da corrupção glorificará somente a Deus. Romanos 8, 20 e 21 nos fala isso, e o profeta Isaías 55, 12 e 13 também nos fala: os atuais gemidos darão lugar à gloriosa liberdade, e a sua voz será ouvida, exaltando a glória de Deus, Criador e Libertador, o qual por meio da cruz abriu o caminho para a restauração de todas as coisas. Salmo 19, versículo 1 ao 3, nos fala isso, e Atos dos Apóstolos, capítulo 3, versículo 21. O versículo 12 nos lembra da maravilhosa resposta de Moisés ao faraó: havemos de ir com os nossos jovens, com os nossos velhos, com os nossos filhos, com as nossas filhas, porque temos de celebrar uma festa ao Senhor. Olha que maravilha, que palavra e que resposta Moisés dá a Faraó, quando este, por sua vez, quer negociar com Moisés para que uma parte do povo ficasse, para que ele não ficasse sem os escravos ali, para continuarem construindo as suas pirâmides, seus castelos, continuarem construindo ali as suas casas. Mas Moisés dá uma resposta à altura ao faraó: iremos com todos os nossos filhos, nossas filhas, com todos os nossos gados, com tudo que é nosso, nós iremos, porque temos que celebrar uma festa ao Senhor. Olha que maravilha, né? Que palavra tremenda. E hoje eu convido você, junto comigo, para nós celebrarmos uma festa ao Senhor, festejarmos a Deus e engrandecermos a Ele de todo o nosso coração. Pare e pense. Vamos aí um momento de oração, vamos falar com Deus.

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1: Querido Deus e amado Pai, oramos e abençoamos todos os nossos ouvintes, usando, Senhor, o poder da fé que está dentro do meu coração, da minha alma. Meu Deus, eu clamo a Ti agora, em favor dos doentes, cansados, tristes, oprimidos, aqueles que estão já, Senhor, quem sabe, levando para suas casas uma sentença de morte, estão desenganados pela medicina do homem. Mas Tu, Senhor, és o médico dos médicos, e apresentamos diante de Ti agora todos aqueles que precisam de um milagre, esses cujos nomes estão aqui em minhas mãos, e os que estão aí também representados em peças de roupa, documentos e fotografia. Toca, Senhor, com a Tua mão de poder, curando e libertando, abençoando esta água que alguém vai beber logo em seguida a esta oração. Que sejam todos alcançados pela Tua graça e o Teu poder. É o que eu te peço e eu te agradeço agora e sempre. Amém, Jesus.
2: Amém, Jesus, que assim seja. Nós agradecemos, né, pelo programa de hoje. Obrigado, Senhor, por essa oportunidade de estarmos aqui trazendo essa palavra. E pedimos, né, para que amanhã nós podemos estar aqui novamente. Se Deus quiser, se assim for, amanhã estaremos aqui, às 13 horas, na Rádio Verdes Mares 87.9 FM. Obrigado por estar conosco. Vamos ficar agora com Meia Noite, da F-Hop Music. Um forte abraço e tchau, tchau!

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1: 13 horas e 59 minutos.
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1: É segunda, é hora de tocar o quê? O programa que se destaca no sul do Brasil. E também para você que é alucinado por músicas das bandas do sul. A hora é agora, com Bandas e Companhia. Comigo, Nando Pinheiro, vamos juntos tocando o que há de melhor. Obrigado pela sua audiência, obrigado por você estar aqui conectado junto comigo, ouvindo. Agora aumenta um pouquinho esse volume, mais um pouco. Isso, agora sim. Vamos lá, conferir a primeira música da sequência. 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

0: E aí, curtindo a nossa programação Bandas e Companhia com a apresentação de Nando Pinheiro. Deixa eu tomar uma aguinha ali, é coisa rápida. Daqui a pouco eu volto trazendo só as melhores. Bandas e Companhia. 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
2: 14 horas e 18 minutos.
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6: Bandas e Companhia, tocando o que há de melhor pra você. De volta aqui, Nando Pinheiro. Vem que tem músicas de bandas, vem que tem as melhores da regionalidade do sul do Brasil. Bandas e Companhia, vamos conferir as próximas músicas.
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0: E aí, curtindo a nossa programação, Bandas e Companhia, com a apresentação de Nando Pinheiro. Deixa eu tomar uma aguinha ali, é coisa rápida, daqui a pouco eu volto trazendo só as melhores. Bandas e Companhia. 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
1: 14 horas e 38 minutos.
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0: Bandas e Companhia, tocando o que há de melhor pra você. De volta aqui, Nando Pinheiro. Vem que tem músicas de bandas, vem que tem as melhores da regionalidade do sul do Brasil. Bandas e Companhia, vamos conferir as próximas músicas. Bandas.

0: legal saber que você está na melhor programação do seu rádio. Fica ligado que daqui a pouco tem mais bandas e companhia para você que se liga nessa rádio. É já já, hein? Não sai da frequência. Bandas e companhia.
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5: 14 horas e 56 minutos.
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0: É muito bom ter você na sua rádio preferida. Bandas e companhia com a apresentação de Nando Pinheiro. Aumenta o volume porque tem mais, tem muito mais sucessos pra você. Bandas.

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0: Anjas e Companhia, tocando o que há de melhor para você, chega ao final. Mas não fica triste não, que a próxima edição é logo ali. Já já você ouve muito mais sucessos aqui na programação, mas na próxima edição comigo aqui, eu prometo tocar mais músicas em destaque, Bandas e Companhia. Um abraço, valeu! Bandas e Companhia.
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2: 15 horas e 13 minutos.
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5: E aí, pessoal, beleza? Segunda-feira, que maravilha! Chegamos para mais uma edição do melhor do sertanejo universitário no seu dia a dia, com o Jonatas Gonçalves. Durante 2 horas, a gente curtindo o que está em evidência e o que foi sucesso agora no seu dial. Ótimo dia! Juntos com a melhor sequência sertaneja.
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quê?

0: 축복해.
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3: 15 horas e 33 minutos.
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0: Joga a mãozinha lá em cima assim, ó. É a galera do chapéu, joga o chapéu.
1: Os brutos mandam nessa porra. Os brutos mandam nessa porra.
0: Valeu!
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0: demais.
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2: Diego, muita gente acha que ter sorte na vida é ganhar dinheiro, é ter carro do ano. Não é nada disso, é isso aqui, ó.

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3: 15 horas e 54 minutos.
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4: O sertanejo universitário, os clássicos e, claro, tudo aquilo do sertanejo rolando aqui na Arena na edição do programa de hoje. O programa continua.
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0: Muito obrigada.
1: Obrigada,
2: Yasmin. 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

0: Sertaneja. É, eu também tô curtindo com você essa linda canção aqui no Arena Sertaneja. Obrigado pela audiência, onde quer que você esteja aqui curtindo o nosso programa.
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3: 16 horas e 14 minutos.
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10: O sertanejo universitário, os clássicos e, claro, tudo aquilo do sertanejo rolando aqui na Arena na edição do programa de hoje. O programa continua.
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0: 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Como? Como a gente fica?
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1: É música sertaneja pra você curtir a beça todo dia. Gosta do programa? Compartilha pros seus amigos que todo dia tem o Arena Sertaneja aqui no seu dial com o Jonatas Gonçalves.
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3: 16:34.
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2: Baile na Roça.

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2: Alguém apaixonado aqui em Cuiabá hoje? Alguém sofrendo de amor? Você que veio pra cá tentando esquecer aquela pessoa e ainda não conseguiu. Vou dar um conselho de amigo. Se fosse eu ligava pra essa pessoa agora, essa hora. Ligava, deixa de orgulho besta. Ligava e falava assim: amor, tô morrendo de saudade de você. Não é porque eu tô no show do Cristiano Araújo não, mas se você quiser a gente casa, a gente namora. Se nada der certo, a gente só beija na boca gostoso mesmo, vira só um rolo. Mas fica comigo, eu aceito ser apenas seu caso definido.

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0: Ei. Obrigado.
1: Obrigado.
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0: Obrigado pela audiência, pelo carinho, pela amizade. Um beijo bem grande no seu coração. Amanhã, terça, a gente está de volta neste mesmo horário, tá bom? Fiquem com Deus.
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3: 16 horas e 53 minutos.
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3: Buenas, gauchada amiga de todo o Brasil, estamos começando o nosso programa Morada Campeira, edição desta segunda-feira, e a partir de agora estamos chegando para te fazer companhia com o melhor da música do Rio Grande e a nossa cultura gaúcha. Muito prazer, eu sou seu amigo Wilson Batista, o amigão do povo, e te faço companhia a partir de agora. Prepara o teu chimarrão porque o meu já está preparado e vamos abrindo as cancelas do nosso programa de hoje. Márcio Machado, Última Gineteada e Grupo Canção Nativa, Farrancho na Serra.

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1: Esse bandido pra ser rendiada, num trancão mais ou menos desse jeito.

0: chegando. Solta a voz e canta junto com a gente esse trancão aí agora.
1: Mas que tal, gauchada do Canção Nativa? Temos junto nesse tranco gaúcho, barbaridade. Uia! Sebamos pra cima.

0: Para ser gaiteiro meio floreando, barbaridade. Coisa buena, entrada. Vamos aproveitando porque o dia já tá chegando, gente. E o tranco continua assim, deste jeito. Olha, ele companheiro, se atraquemos, entrada. Vamos saindo que o dia já clareou, gaúcho.
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0: tocando os bolsos, companheira. Ô, meu mesário, baixa o bumbo, baixa o bumbo. Corta a caixa agora, corta a caixa. Aumenta a gaita, meu galo, aumenta a gaita, meu galo. Um pouquinho mais de pandeiro, só um pouquinho de pandeiro. Aí, agora sim. Abre a voz agora, aumenta a voz. Ei, alô som. Agora sim fica bem bom. Que achou, patrão?
1: Xeloquedo, pros de bombacha, completando o nosso primeiro bloco do Morada Campeira, aqui na nossa rádio preferida. E a gente segue, daqui a pouco a gente volta com muito mais gaitaço aqui no nosso programa, que tá só começando.
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4: 17 horas e 8 minutos.
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1: Sebamo, prosseguindo com o nosso programa Morada Campeira e o melhor da música chucra do Rio Grande. Abraçando você, amigo, por todo o Brasil. Grupo Barbicacho, onde tem bota e bombacha. E Grupo Criolaço, com a participação do Walter Moraes, Criolaço.

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1: Rapaziada gaúcha, fui animar um fandango lá na fronteira, na nossa São Borja Velha de Guerra. 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

0: Vamos embora, seu João Velho. Outro dia nós voltemos.
1: Grupo Força do Sul, Baile do Beliscão, e a gente vai seguindo com você aqui na nossa rádio preferida. Este é o nosso programa Morada Campeira, com o melhor da música do Rio Grande.
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4: 17 horas e 22 minutos.
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1: Estamos de volta com o nosso programa Morada Campeira de hoje. E a música do Rio Grande não para. Te aumenta o volume do rádio, porque tá chegando o grupo Rebenque, Louco por Vaneira. E depois tem o grupo Temperado a Gaitaço, Mala de

0: Kelly Colares e a participação dos mateadores, o baile não pode parar. E ao som deste gaitaço, a gente vai para mais um intervalo e daqui a pouquinho a gente volta.
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3: 17:35.
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4: Estamos de volta com o nosso programa Morada Campeira pra você, feito com muito carinho, música autêntica do Rio Grande, pra você que ouve aqui na nossa rádio preferida, os quatro gaudérios, Vida de Gaiteiro e Marca Fandangueira, Vida de Peão.

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Essa homenagem dos quatro gaudérios, aqueles gaiteiros leio que racham as costas nos fandangos pelo Brasil afora. Gildinho dos Monarcas, Edson Dutra dos Serranos, meu amigo Regis Mar.

0: assim como tantos outros gaiteiros.
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1: Ora, cordona, chora, ao som dos marcadores. Vamos que vamos, moçada!

0: Os Mateadores, Chora Cordiona, completando mais um bloco do nosso programaço Morada Campeira, que daqui a pouquinho está de volta.
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3: 17 horas e 48 minutos.
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0: Buenas, gauchada amiga de todo o Brasil. Programa Morada Campeira de hoje vai chegando ao seu final. Um forte abraço a você e muito obrigado pelo carinho da sua companhia. E vamos deixando as últimas de hoje. Roger Moraes e o grupo Pátria Gaúcha, Balançando a Saia, Sandro Oliveira e a participação do Fernando Montenegro, Visitando o Rio Grande, e o grupo Som do Sul, Ainda Existe um Lugar. Até a próxima, gaúchas e gaúchas de todas as querências.

0: nos conhecemos, querida.
1: Desse jeito assim.

0: Salva de palmas!
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1: Isso aí, pessoal. 18 horas e 25 minutos. 18h25. Você ligadinha na 87,9. Programa Atualiza para esta segunda-feira. Você e eu juntinho começando mais uma programação aqui na minha, na sua 87,9. 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

0: 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Esperando por você. E por aqui vamos trazendo informações para você que me acompanha? Claro que vamos! Vamos falando sobre Balneário Arroio do Silva. Oh, yeah. Sábado tem Festa Julina Municipal em Balneário Arroio do Silva. Neste ano, o evento será realizado no período da tarde no Ginásio de Esportes Francisco Leonardelli. O clima de tradição e alegria já toma conta de Balneário Arroio do Silva. A Prefeitura, por meio da Secretaria Municipal de Educação, realiza no próximo sábado, dia 18, às 14 horas, a Festa Julina Municipal. O evento acontecerá no Ginásio Municipal de Esportes Francisco Leonardelli e é aberto para toda a comunidade. A programação contará com apresentações culturais preparadas pelos estudantes da Rede Municipal de Ensino, além de comidas típicas, brincadeiras e atrações que prometem envolver crianças, famílias e visitantes em uma tarde de confraternização e valorização das tradições juninas. A administração municipal convida a população para participar da festa e prestigiar as apresentações e celebrar as tradições juninas em um ambiente familiar e cheio de alegria. E você que é nosso convidado, se for até o Francisco Leonardelli, já vou deixar a dica, né? Podem contribuir com a barraquinha da terceira idade, que esse ano está a cargo do churrasquinho. Então todos podem ir lá comprar à vontade, que tem um pessoal bem bacana lá esperando por vocês, tá bom, gente? Pré-candidatura de Evandro Scaini ganha reforço com o apoio de vereadores de Braço do Trombudo. A pré-candidatura de Evandro Scaini a deputado estadual segue conquistando apoios em diferentes regiões de Santa Catarina. Dessa vez, os vereadores progressistas de Braço do Trombudo, Cristiane Guzman e Maurício Soares, declararam apoio ao projeto político para as eleições de 2026. A manifestação fortalece a construção da pré-candidatura e demonstra a confiança das lideranças municipais na proposta de ampliar a representatividade das cidades catarinenses na Assembleia Legislativa. Ao longo dos últimos meses, Caíne tem percorrido diversas regiões e dialogando com lideranças e com a população. Esse apoio reforça que estamos no caminho certo, construindo um projeto cada vez mais baseado no diálogo e na união, afirma Evandro Scaini. SAMU completa um ano de atuação em Balneário Arroio do Silva com mais de 2.400 atendimentos realizados. Em 12 meses de atuação, a equipe registra a média de 7 ocorrências atendidas por dia. O Serviço de Atendimento Móvel de Urgência SAMU de Balneário Arroio do Silva completa um ano de implementação no município, consolidando-se como um importante reforço no atendimento de urgência e emergência. Desde o início das atividades, a equipe da Unidade de Suporte Básico, USB-18, já realizou mais de 2.400 atendimentos, mantendo uma média de 7 ocorrências por dia. Os chamados atendidos envolvem principalmente casos clínicos como doenças e mal-estares, além de ocorrências de trauma, especialmente decorrentes de acidentes. O serviço atua de forma integrada com a rede de saúde e demais órgãos de emergência. que vem, claro, cada vez mais prestando esse suporte, garantindo agilidade e atendimento qualificado à população. Além da assistência prestada diariamente, o SAMU também desenvolve ações de educação e prevenção. Entre os projetos está o projeto Multiplicador, que leva orientação sobre os primeiros socorros e procedimentos em situações de emergência para clube de mães, escolas e outras entidades do município. A base do SAMU de Balneário Arroio do Silva conta com 4 equipes formadas por condutores socorristas e técnicos de enfermagem altamente capacitados. Os condutores socorristas são Alan Almeida da Silva, Jusinei Portela, Dionísio Mondardo Neto e Daniel Castro Coimbra. Já a equipe de técnicos de enfermagem é composta por Rejane Cruz, Maria Meirelles, Adriana Amarante e Eric Vieira, profissionais que atuam diariamente com dedicação, compromisso e agilidade no atendimento à população. A implementação do SAMU em Balneário Arroio do Silva foi resultado de uma grande luta e hoje é uma realidade que faz diferença na vida da população. Parabéns, então, a esta equipe que vem trazendo e desenvolvendo um ótimo trabalho em Balneário Arroio do Sul. 18h43, eu vou de música, daqui a pouquinho eu volto com música pra você. Boa noite, um beijo pra você. Eu sou Tati e sigo na sua companhia até às 19 horas.
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1: Isso aí, pessoal. Agora são 18 horas e 55 minutos. Vou ficando por aqui. A gente já vem chegando por aqui. Programa O Caminho de Deus com o Bispo Reinaldo Domingos. E você é nosso convidado especial a seguir na nossa programação. Gente, fiquem todos com Deus, porque eu tô indo com ele. Uma ótima semana a todos nós. Que seja uma semana leve, produtiva e de muitas bênçãos para todos. Um beijo. Fiquem todos com Deus.

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Graças a Deus, minha gente, o meu muito boa noite a todos. Que Deus abençoe a sua noite, segunda-feira, início de uma nova semana. E como você já sabe, eu, Bispo Reinaldo, toda segunda-feira estou aqui a partir das 19 horas, juntamente com a minha amada companheira, pastora Aline, que a gente está abrindo a semana para abençoar a sua vida através da Rádio Verdes Mares FM no 87.9. E você, é claro, que nos acompanha aqui pela live, sejam todos, mas todos bem-vindos. E você já sabe, não vai ser diferente. Assim como Deus já tem falado no nosso coração, assim como Deus já tem nos abençoado, assim como Deus já tem agido em nosso meio nas programações anteriores, e é claro, você sabe que esta noite não será diferente. Deus tem uma palavra, Deus tem algo para falar ao seu coração, por isso não saia daí, fique com a gente até as 20 horas, fique com a gente até as 20 horas, ouvindo uma palavra de Deus ao

0: seu coração. Quem sabe hoje você passou durante o dia todo dizendo: Deus, fala comigo. Quem sabe você passou a semana dizendo: Deus, fala algo no meu coração. Quem sabe você já vem há um tempo dizendo para Deus: Deus, fala comigo. Então, chegou o momento de Deus falar ao seu coração, chegou o momento de Deus ministrar algo na sua vida. Por isso, não saia daí, vamos ficar junto até às 20 horas e na mesma oportunidade vamos estar orando por você, vamos estar clamando a bênção de Deus para que Deus venha visitar o seu lar, venha visitar a sua casa, venha visitar o seu comércio, para que Deus venha visitar o mais íntimo do seu coração. E é claro, Deus sabe da sua necessidade, Deus sabe do que você está enfrentando, Deus sabe dos problemas que você tem vivido nos últimos tempos, e o nosso Deus, ele é especialista. O nosso Deus, a Bíblia diz que ele tem prazer em abençoar os seus filhos, aquele que nele clama de dia e de noite. Eu quero estar lembrando você que a nossa oração não se limita só nessa programação. Hoje, inclusive, eu estava orando pelas pessoas aqui que colocaram pedido, os seus pedidos de oração, e nós estávamos pedindo a Deus em favor da sua causa, em favor da sua súplica, e hoje não vai ser diferente. E aqui comigo, que atendeu prontamente aqui o convite para estar aqui com a gente, o nosso amado irmão Paulo, obreiro ali na casa de oração. Boa noite, meu amado.
1: Boa noite, bispo. Tudo bem?
0: Tudo bem, graças a Deus. Seja bem-vindo.
1: Muito obrigado. Graça e paz a todos os ouvintes da Rádio Verdes Mares. Uma grande alegria poder compartilhar da palavra do Senhor. E me sinto lisonjeado com o seu convite.
0: Que maravilha, logo mais ele vai estar trazendo a palavra de Deus. Eu tenho certeza que Deus já colocou algo no coração dele para esta noite. Eu tenho certeza que ele orou, ele consultou, buscou a direção de Deus para esta noite. E eu tenho certeza que Deus já tem colocado algo no coração dele que vai estar ministrando na nossa vida. Então, por isso, não saia daí. Você que está nos ouvindo através da Rádio Verdes Mares FM 87.9, você que está nos acompanhando através dessa live, você, inclusive, pode me ajudar a expandir essa programação. Você pode me ajudar a levar esta mensagem um pouco mais adiante. Bispo, como que a gente faz isso? Abaixo desse vídeo aí tem um botãozinho escrito assim, ó, compartilhar. Então você vai fazer o que? Eu sei o seguinte, você vai compartilhar essa transmissão, você vai compartilhar essa mensagem nos seus grupos de interesse, você vai compartilhar essa mensagem com seus amigos, com alguém da sua família, este é alguém que você deseja que Deus fale ao coração dessa pessoa hoje à noite. Então você pode estar nos ajudando. E você que deseja estar recebendo uma oração, você que deseja estar falando aqui com a gente, a nosso telefone é 3526-0961. 3526-0961 é o telefone aqui da Rádio Verdes Mares, ou deixando aqui a sua mensagem de texto na nossa programação, através da live, e nós vamos estar atendendo todos vocês. Rapidamente, eu quero ainda uma linda canção, e daqui a pouco eu estarei retornando com todos vocês. Não saia daí!

0: Graças a Deus, minha gente, são 19 horas e 10 minutos, vamos sequência aqui a nossa programação, e eu quero falar para você da Igreja Apostólica O Caminho de Deus, aqui no Balneário Arroio do Silva. Aonde que a gente se encontra? Aqui na rua Gualberto Pereira, no bairro Erechim. Os nossos dias de culto, como você já sabe, se você não sabe, vai ficar sabendo, é toda quarta-feira, às 19h30, toda quarta-feira, vamos estar ali esperando por você para abençoar a sua vida. E todo domingo também, às 19h30, um culto voltado para a família, um culto direcionado. Ainda ontem ali, nós tivemos a Santa Ceia do Senhor, apesar do frio, apesar do vento, mas ali uma atmosfera muito gostosa, uma atmosfera do céu, aonde a palavra de Deus veio ao nosso encontro, onde Deus falou através da sua palavra. E a gente espera por você e toda a sua família ali na rua Gualberto Pereira, no bairro Erechim, na Igreja Apostólica O Caminho de Deus. E na segunda-feira não é diferente. Hoje, inclusive, logo mais nós vamos ter o trabalho das irmãs, que se encontram toda segunda-feira para estar orando, buscando a Deus, se fortalecendo na sua palavra. Toda segunda-feira elas têm se encontrado e juntas elas são mais fortes, porque elas acabam se identificando ali com seus problemas, com suas lutas, uma troca de experiência, onde uma encoraja a outra. E toda segunda-feira, inclusive hoje, daqui a pouquinho mais, elas já estão se preparando para estar começando. E na quinta-feira, momento ali de oração e logo mais o bate-papo com a garotada, com a juventude, a partir das 19h30. E você também, garotado, você jovem, você é o nosso convidado a estar ali presente, buscando a presença de Deus. E logo mais estaremos retomando com o trabalho dos homens. Logo mais estaremos retomando com o trabalho dos homens para estarmos juntos, nos fortalecendo na presença de Deus. Pessoal, eu quero deixar aqui meu abraço ao Chaparro, que está passando por aqui já. Que Deus abençoe. Ao João, que eu esqueci, do Ministério da Assembleia de Deus, segunda-feira passada. Não é que eu esqueci, eu acabei não olhando a mensagem dele. Um forte abraço, João, para você, para toda a sua família. O João, um jovem, que na época eu tive a oportunidade de estar batizando aqui nas águas frias desse balneário Arroio de Silva, ou seja, no mar, pessoal, no mar, na praia, que foi um momento muito gostoso, muito especial, e até hoje ele tem servido ao Senhor Jesus. Agora, irmão Paulo, obreiro, que tem estado ali na igreja Casa de Oração. Varão, onde fica a igreja que você tem congregado na presença de Deus? Qual é o endereço lá?
1: A igreja fica ali na rua Apolônio, no antigo restaurante. Rapaz, nós mudamos para lá tem uns 6 meses, mas ainda eu não decorei o endereço, não.
0: Mas qual é o número? Você sabe o número?
1: 167.
0: 167, quase frente ao mar ali, né?
1: Próximo ao mar.
0: Muito próximo ao mar. Quais são os dias de culto que vocês têm se reunido lá, os dias de reuniões?
1: Então, às quartas-feiras nós temos o culto da tarde, né? Inicia ali às 16 horas. Temos também no sábado o encontro dos que creem, que dá início às 20 horas. E durante a semana nós temos os grupos de convívio, né? Temos grupos de convívio aqui no Areias Brancas, lá no Jardim Atlântico, é um grupo dos jovens que se encontra na sexta-feira. E nas terças temos aqui no Areias Brancas e lá no Guairacá.
0: Certo, então na quarta-feira às 16 horas.
1: 16 horas.
0: É um culto temático, tem algum tema voltado?
1: Não, ele é um culto assim, até por conta do horário, assim, tem uma aderência muito maior do público feminino, né? Mas alguns homens participam também, é um momento especial, não tem uma temática, não.
0: E o próximo culto?
1: O próximo culto será agora, então, na próxima quarta, às 16 horas, e depois, no sábado, o encontro dos que creem, às 20 horas.
0: A próxima reunião daí, toda quarta, às 16 horas, e todo sábado, às 20 horas.
1: É isso aí.
0: Que maravilha. E o senhor lá é líder do jovem, é isso? Faz o trabalho com a garotada?
1: Estamos trabalhando com jovens e adolescentes. Estamos fechando agora, em outubro, 2 anos.
0: 2 anos.
1: À frente do trabalho com os jovens.
0: Já tinha uma experiência antes ou passou a ter agora aqui na Casa de Oração com o pastor Maicon?
1: Já tinha. Nós já lideramos trabalho com os jovens na cidade de Eldorado do Sul. Uhum. Nós somos naturais de Camaquã, né, Rio Grande do Sul. Então, tanto eu quanto minha esposa, desde cedo, nos envolvemos no trabalho com jovens, assim, participávamos da liderança, enfim. Mas como líderes mesmo, assim, foi em Eldorado do Sul, né? Desenvolvemos ali por cerca de 3, 4 anos. e na chegada aqui no Arroio do Silva. Agora estamos completando 3 anos, já vai fazer 2 que estamos à frente do trabalho com os jovens.
0: Que maravilha, e com o pastor Michael, né? Queria deixar aqui um forte abraço a ele, toda a sua liderança, os demais pastores, obreiros, a Igreja do Senhor Jesus que está ali. Que Deus abençoe grandemente.
1: Amém.
0: E Varão, e trabalhar com jovens é desafiador, né?
1: É desafiador, é um trabalho que precisa ser dinâmico, né?
0: Uhum.
1: O gurizada é muito para frente, essa juventude aí ela é avançada, então nós temos que estar sempre acompanhando ali a rotina deles. É interessante.
0: Desafiador e compensador, né, Varão? Porque você vê Cristo sendo formado ali, estruturas sendo formadas, um DNA de Cristo, e ali elas partindo para a fase adulta já com uma identidade em Cristo Jesus, né?
1: É muito gostoso a gente poder acompanhar esse desenvolvimento deles, né?
0: Uhum.
1: Agora, recentemente, coisa de 2-3 semanas atrás, nós tivemos um culto que foi dirigido pelos jovens, né? Então, os jovens fizeram uma abertura, fizeram uma entrada com as bandeiras, um ato profético, onde o desafio deles era, durante aquela semana, orar por aquela nação, por aquele país. E foi um culto especial. Presença de Deus muito forte, assim. E nos surpreendeu, né, de uma forma positiva, né, porque jovens, por exemplo, que até pouco tempo atrás eram muito tímidos, né? Tinham vergonha, inclusive, de interagir num GC, que é um grupo pequeno, assim, né?
0: Uhum.
1: Conseguiram se expressar e muito bem, com propriedade, foram usados pelo Espírito Santo de Deus, né? E é muito gratificante a gente poder acompanhar e ver esse desenvolvimento na vida deles, assim.
0: Que maravilha! Então, esse encontro, qual é o dia que eles se encontram ali mesmo, na igreja?
1: O grupo caseiro, o grupo de convívio dos jovens, ele é a sexta-feira, uhum, na rua T. Pereira, número 1834, lá no,
0: certo,
1: bairro Jardim Atlântico. É bem na esquina daquela Praça Nova.
0: Maravilha. E esse grupo caseiro é uma introdução até mesmo à igreja, porque muitos acabam se sentindo acanhados e muitos desses, quem sabe, nunca foram numa igreja. E esse culto caseiro, eles se identificam muito com a harmonia, a comunhão da família. Eu acho que é muito bacana para depois eles serem inseridos num corpo, numa igreja.
1: Correto.
0: E se, porventura, eu creio que há jovens nos ouvindo agora, não temos como medir a dimensão da Rádio Verdes Mares, não temos como medir a dimensão da nossa live, mas se, porventura, há algum jovem aqui que está nos ouvindo e queira conhecer esse trabalho, como que ela deve fazer, entrar em contato com o senhor, entrar em contato com o pastor Maico, qual o número de contato de referência?
1: Pode nos acessar através do Instagram, da página Coração em Chamas, que é o grupo dos jovens ali, através do próprio Instagram da Casa de Oração, ou através do meu WhatsApp mesmo. Alguns jovens nos chamam no WhatsApp ali. É incrível como eles se ajudam, né? Às vezes ficam sabendo de um colega que não está legal, que está passando por um momento difícil, precisa conversar, e aí acabam direcionando o nosso número para essa pessoa, e quando vê, eles nos chamam, assim, no privado mesmo, é bem, bem gratificante.
0: Que maravilha. O senhor pode nos compartilhar o seu WhatsApp?
1: Sim, é código de área 51.
0: 51, código de área.
1: 99668-2257.
0: Pode repetir novamente?
1: Código de área 51, 99668-2257.
0: Que maravilha, pessoal. Tá aí um pouco da história do nosso amado Varão, obreiro, né? Eu costumo chamar ele de pastor, porque pastoreia, está lá cuidando de vidas, né? Peleando, buscando a Deus pelas vidas. E se você deseja conhecer o trabalho ali da igreja, Casa de Oração, se você que é jovem, deseja estar interagindo, está aí o endereço, está aí as informações, está aí o contato do Varão, do Vaso de Deus, para você estar entrando em contato, e está inclusive o Instagram, que eu gostaria que você pudesse novamente repetir o Instagram, tanto dos trabalhos dos jovens quanto da igreja.
1: Amém. Então, o Instagram dos jovens é @coraçãoemchamas e o da igreja é @casa-de-oração.
0: E o seu contato?
1: E o meu contato, o WhatsApp é o 51996-682-257 e o Instagram é paulodevargas5.
0: Paulodevargas5. Que maravilha, Varão aí que está conosco há 3 anos aqui na cidade, orando, buscando a Deus pela salvação desta cidade. E nós precisamos, eu creio, Varão, eu creio, Vaso, que Deus tem algo muito forte, já está fazendo e ainda vai fazer muito mais ainda. Eu tenho certeza que Deus tem algo preparado para essa cidade. E para isso que Deus está firmando as estacas. Quem são as estacas? As estacas são os pastores, obreiros, ministros, todo aquele cristão que compreende o propósito de Deus, que entende o propósito de Deus nessa cidade. Então é isso que Deus está preparando para uma grande salvação de almas em massa, porque eu creio que muitas vidas nessa cidade precisa ser alcançada.
1: Verdade.
0: E a nossa cidade, ela cresceu muito, muito, muito, muitas pessoas chegando nessa cidade e muitas dessas buscando um recomeço para a sua vida. E nada melhor do que botar Jesus na frente. Então o Vaso daqui a pouquinho mais vai estar trazendo a palavra de Deus. Você que está aqui conosco, não saia daí, que

cumprimentar aqui os demais irmãos que estão passando aqui pela live. Que Deus abençoe grandemente as vossas vidas. Não esqueça de compartilhar esse vídeo com a sua comunidade, com seus amigos, no grupo de interesse, para que a palavra de Deus possa ser extensiva, ou seja, alcançar mais vidas. Que Deus abençoe a irmã Nina, a pastora Aline, está nos acompanhando lá em casa com a minha família, a irmã Lenir, o Varão Chaparro, a pastora, o pastor Arley. Que Deus abençoe grandemente da Igreja de Deus no Brasil. Um forte abraço, esse meu amado irmão, que eu já tenho amizade com ele já, seguramente uma década, já 10 anos de caminhada, 10 anos de amizade. Que Deus abençoe grandemente em nome de Jesus. Pessoal, vamos rapidamente a uma linda canção. Depois dessa canção, o Varão aqui já entra com a mensagem de Deus, já entra com a palavra de Deus. Eu tenho certeza que Deus tem algo para você nesta noite. Não sai daí, voltamos com todos vocês já já.

0: Pastor Paulo, são 19 horas e 20 minutos e eu estou ansioso para ouvir a palavra de Deus. Eu sempre crio uma expectativa quando alguém vai falar da palavra de Deus. Qual a expectativa é? Eu sempre crio expectativa em saber o que Deus vai ministrar ao nosso coração. Então, varão, sinta-se à vontade.
1: Amém. Mais uma vez, Bispo, quero agradecer pela oportunidade. Como eu disse, foi uma surpresa, né? Na semana passada nós tivemos uma conversa e era para ser algo rápido, no fim acabou levando cerca de 5 horas falando das coisas de Deus, e no final dessa conversa recebi este convite, me senti lisonjeado, e até eu havia comentado com o senhor, né? Deixa só eu buscar a direção no Pai, né? Vamos ver o que ele quer falar conosco ali. Dificilmente eu digo não. Mas sempre é bom buscar a direção nele, ver o que ele vai fazer, o que ele vai falar. E naquela mesma noite, né, eu já lhe dei o retorno, estava na academia, quando de repente o senhor falou, ministrou algo no meu coração sobre identidade. Se não me engano, foi algo nesse sentido, nessa temática que o senhor ministrou na semana passada, né? Então, acredito que nós vamos dar sequência nessa linha. E o texto, a palavra que eu gostaria de compartilhar, está lá em João, capítulo 1, do versículo 19 em diante. Os irmãos que estiverem em casa, quiserem abrir a sua Bíblia aí. E diz o seguinte, o subtítulo é João Batista nega ser o Cristo. Verso 19, este foi o testemunho de João, quando os judeus de Jerusalém enviaram sacerdotes e levitas para lhes perguntar: quem é você? Ele confessou e não negou, declarou abertamente: não sou o Cristo. Perguntaram-lhe: então quem é você? É Elias? Ele disse: não sou. É um profeta? Ele disse: não. Finalmente perguntaram: quem é você? Dê-nos uma resposta para que levemos aqueles que nos enviaram. O que diz a respeito de você mesmo? João respondeu com as palavras do profeta Isaías: eu sou a voz do que clama no deserto. Endireitem o caminho para o Senhor. Alguns fariseus que tinham sido enviados interrogaram: então, por que você batiza? Se não é o Cristo, nem Elias, nem o profeta? João respondeu: eu batizo com água, mas entre vocês está alguém que vocês não conhecem. Ele é aquele que vem depois de mim, de quem não sou digno de desamarrar as correias das sandálias. Tudo isso aconteceu em Betânia, do outro lado do Jordão, onde João estava batizando. Amém? Algo que nos chama atenção, já no início do texto, bispo, é que João, ele tinha convicção de quem ele era e de qual o seu chamado. Quando o interrogaram, ele não, como diz o gaúcho, não tastaviou, né? Não gaguejou. Ah, tu és um profeta? Não. És tu Elias? Não. És tu o Cristo? Não. Eu sou a voz do que clama no deserto. Alguém que tinha consciência de quem era e qual era a sua função nessa terra. Agora, algo que o senhor falou há pouco e que me confirmou esta palavra: Deus sabe das lutas que você está passando. Uma frase dita pelo senhor agora há pouco, e que é justamente lá que nós iremos chegar. Então, esse mesmo João, que neste momento tinha certeza, plena convicção de quem ele era, de qual o seu chamado, logo adiante, ele é preso. Ele vai para a cadeia e fica sabendo de relatos, né, de coisas que Jesus estava fazendo. E logo ele envia seus discípulos para perguntar: és tu aquele que haveria de vir, ou depois de ti ainda virá outro? Parece como é que eu vou dizer? É um contraponto, né? Alguém que tinha tanta certeza de quem ele era. E se você ler mais adiante, naquele mesmo texto ali de João capítulo 1, versículos adiante, Vai aparecer assim, ó: no dia seguinte, João viu Jesus aproximando-se e disse: vejam, esse é o Cordeiro de Deus que tira o pecado do mundo. Versículos após ele declarar quem ele era e qual a sua missão: eu sou a voz do que clama no deserto. Jesus aparece e ele disse: este é o Cordeiro. Mas as lutas vêm, as perseguições vêm. E talvez você que esteja nos ouvindo neste momento, em dado momento teve plena convicção de quem era Jesus, de quem você era, qual a sua identidade. Talvez você tenha um conhecimento bíblico, teológico, que está acima da média. Talvez você já tenha vivido experiências com Deus, já tenha visto o Senhor curar, já tenha visto o Senhor Jesus libertar pessoas, cativos, oprimidos. Mas em algum momento a luta veio, o dia mau chegou. E de repente, aquilo que para você era uma certeza tão grande, era algo tão palpável na sua vida, passa a ser questionado. E eu quero te dizer que quando Jesus responde os discípulos de João, ele fala algo que deve, no mínimo, chamar a nossa atenção, né? Ele diz: olha, vai lá e fala para João que os cegos veem, os surdos ouvem e o reino dos céus está sendo pregado. Assim que esses discípulos saem da presença de Jesus, Jesus exalta João Batista. E ele vai dizer, isso está lá em Mateus, capítulo 11, verso 2 em diante. João, ao ouvir da prisão o que Cristo estava fazendo, enviou seus discípulos para lhe perguntarem: és tu aquele que haveria de vir, ou devemos esperar algum outro? Jesus respondeu: voltem e anunciem a João o que vocês estão ouvindo e vendo. Os cegos veem, os aleijados andam, os leprosos são purificados, os surdos ouvem, os mortos são ressuscitados, e as boas novas são pregadas aos pobres. E feliz é aquele que não se escandaliza por minha causa. Enquanto saíam os discípulos de João, Jesus começou a falar à multidão. E agora ele vai começar a falar de João Batista. O que vocês foram ver no deserto? Jesus perguntando. Um caniço agitado pelo vento? Ou o que foram ver? Um homem vestido de roupas finas? Ora, os que usam roupas finas estão nos palácios reais. Afinal, o que foram ver? Um profeta? Sim, eu digo a vocês, e mais. Que profeta? E mais que profeta. Este é aquele a respeito de quem está escrito: enviarei o meu mensageiro à tua frente. Ele preparará o teu caminho diante de ti. Digo a verdade a vocês, do meio dos nascidos de mulher, não surgiu ninguém maior do que João Batista. Todavia, o menor no reino dos céus é maior do que ele. Desde os dias de João Batista até agora, o reino dos céus é tomado à força, e os que usam de força se apoderam dele. Muitas vezes nós passamos por lutas, bispo, por desafios, e o que nos falta justamente são forças para perseverar, para permanecer no propósito e no caminho. João Batista, que não tinha problema nenhum em compartilhar dos seus discípulos, tanto que quando Jesus começa o seu ministério, passa por Jesus, ele disse: olha, esse aqui é aquele de quem eu falei, esse é o Filho de Deus, é o Cordeiro de Deus. E diz que dois dos seus discípulos começaram a seguir Jesus. A palavra não diz que João, naquele momento, diz: oh, pessoal, onde é que vocês estão indo? Voltem aqui. Ele sabia qual era o seu propósito. Mas, como eu disse, as lutas vieram. E agora esse mesmo João está preso. E ele manda os seus discípulos perguntarem a Jesus: és tu aquele que haveria de vir ou virá outro? E talvez você que está nos ouvindo de casa, que teve experiências tremendas com o Senhor, talvez você nem estava procurando assistir este programa nesta hora, mas alguém chamado Espírito Santo de Deus te levou até essa página, até essa transmissão, porque foi um momento em que o Senhor preparou para te reencontrar. Não que ele tenha se escondido, ele permanece no seu trono, ele permanece no seu lugar. Mas muitas vezes nós nos afastamos por causa dos nossos delitos, das nossas transgressões. Eu quero te dizer nessa noite que, independente do que tenha acontecido com você, quais foram os seus traumas, quais foram as suas mágoas, o que te levou a se afastar do caminho e da presença do Senhor, essa é uma noite de retorno. É um momento de retorno. Foi o momento que o Senhor preparou para você voltar para a sua presença. E eu quero te dizer que ele conhece as tuas limitações, assim como ele conhece as minhas, conhece as nossas fraquezas. Muitas vezes nós esperamos uma perfeição que nós jamais alcançaremos. Perfeito é o nosso Deus, aquele que esteve na terra, em tudo foi tentado e nunca pecou. O grande desafio do nosso inimigo, o inimigo das nossas almas, é afastar você do seu propósito. Nós vemos que quando Jesus é batizado por João, na sequência ele é conduzido para o deserto para ser tentado pelo nosso adversário. E veja que ele age com sutileza, né? Se tu és o filho de Deus, ele está colocando em xeque a identidade do próprio filho de Deus. Será que você e eu somos maior que Cristo? Se ele fez isso com o nosso mestre, com o nosso Messias, com o nosso Salvador, será que ele não fará conosco? Colocar a nossa convicção, a nossa identidade à prova? Talvez você, que um dia entregou a sua vida a Cristo, segundo a palavra, você passou a ser filho de Deus, mas a todos quanto receberam, deu-lhes o poder de serem feitos filhos de Deus.

0: saber os que creem em seu nome. E de repente você foi questionado, você cedeu à tentação, porque esse é o objetivo dele, nos afastar da presença de Deus. E ele diz, olha, se tu és o Filho de Deus, faz com que essas pedras se tornem em pães. Diz que Jesus já estava 40 dias sem comer. 40 dias sem comer. E ele diz, olha, nem só de pão viverá o homem, mas de toda palavra que sai da boca de Deus. Se tu és o Filho de Deus, lança-te aqui de cima, porque está escrito, aos teus anjos dará ordem para que não te machuque, para que você não venha quebrar nenhum dos ossos. Ele também responde com a palavra e diz, mas ao Senhor, o seu Deus, não tentarás. Também está escrito, ao Senhor, teu Deus, não tentarás. E lá no finalzinho do texto nós vamos ver qual era o objetivo inicial dele. Na sutileza ele diz assim, está vendo, diz que ele leva Jesus a um alto monte e diz assim, está vendo os reinos da terra? Tudo isso eu te darei se prostrado me adorares. O grande objetivo dele, primeiro, é nos afastar da presença de Deus e, segundo, requerer a minha e a sua adoração. Nos oferecer aquilo que é aprazível aos olhos, oferecer aquilo que chama a minha e chama a tua atenção e que vai nos afastar da presença. E eu volto a dizer, eu não sei como você se encontra nesta noite, mas eu quero te dizer que se você está distante da presença do Abba, do nosso paizinho, é o momento que o Senhor preparou para você retornar para a sua presença. É tempo de você colocar novamente, dele colocar um anel em seus dedos, uma capa que vai te identificar como filho. Você assumir o seu lugar. Talvez você já foi um ministro da palavra, um ministro de louvor, um levita, alguém que adorava o Senhor no seu dia a dia, e ele está dizendo, é tempo de filho, você retornar, é tempo de você retornar, filho, para a minha presença, voltar a desfrutar da minha presença. E eu quero te dizer, meu irmão, que se você está nos ouvindo nessa noite, se você está distante da presença do Senhor, eu quero te convidar a orar conosco, renovar a sua aliança com o Senhor, sabe, pedir perdão pelas suas transgressões, pelos seus pecados, pela sua incredulidade, porque as lutas vieram e você cedeu à pressão, você acabou se afastando, mas eu quero te dizer, nem tudo está perdido. Enquanto há fôlego, há vida. Enquanto há fôlego, há vida. Eu quero te desafiar, aí onde você está, inspira bem fundo, assim. E expira. E eu quero que você me diga, existe ar nos seus pulmões? Você ainda tem o fôlego de vida? Então eu quero te dizer que tudo que tem fôlego, louve ao Senhor. E eu quero te convidar a orar nessa hora. Nós podemos orar, bispo?
1: Amém. É verdade.
0: Glória a Deus. Eu queria que você colocasse a mão no seu coração, aí onde você está. E talvez nessa hora o Senhor esteja trazendo a sua memória, esteja trazendo a sua mente, uma pessoa que caminhou com você, alguém que serviu, alguém que era admirável, talvez um líder de jovem, um ministro da palavra, um ministro de louvor, sabe alguém, sabe aquela pessoa que caminhou ao seu lado e que era aquela pessoa, como nós dizemos, pau para toda obra. Tudo que você solicitava, ele estava pronto a fazer, não tinha ruim para ele. E nessa hora o Senhor trouxe essa pessoa à tua mente, para você se colocar no lugar de intercessor e se colocar na brecha e interceder por ele e dizer, Pai, em nome de Jesus, eu quero colocar diante de ti, meu Deus, a vida dessa pessoa. essa pessoa que um dia, Pai, esteve na tua presença, alguém que era temente a ti, não era uma fé fingida, era alguém que verdadeiramente adorava, que amava estar na tua presença, mas o dia mau veio e essa pessoa se afastou. Talvez eu esteja falando do seu filho, da sua filha, de alguém muito próximo a você, o seu pai, a sua mãe. E eu quero te dizer que o Senhor está te levantando nessa hora, nesse momento, como um intercessor, para você se colocar na brecha e dizer: Pai, em nome de Jesus, tira, Senhor, as escamas dos olhos dessa pessoa. Em nome de Jesus, onde quer que ela esteja nesta hora, que o Teu Espírito Santo vá de encontro a ela. Envia, Senhor, anjos ministradores àquele lugar. Tira, Deus, aquele coração de carne e coloca, Senhor, um coração de carne. Tira aquele coração de pedra e coloca um coração de carne. Em nome de Jesus. Em nome de Jesus, eu quero orar, Senhor, sobre esse Teu filho que nessa hora está ouvindo essa transmissão e que está distante dos Teus caminhos. E eu te peço novamente, coloca a mão no seu coração nessa hora. Pai, em nome de Jesus, eu te peço, Senhor, que toda a acusação do inimigo, Senhor, contra a vida dela, contra a mente dessa pessoa, caia por terra agora em o nome de Jesus. A Tua palavra diz, Senhor, mas a todos quanto receberam, deu-lhes o poder de serem feitos filhos de Deus, a saber, o que creem em Seu nome. Pai, em nome de Jesus, e você pode repetir nessa hora: Pai, em nome de Jesus, me perdoa. Perdoa, Senhor, os meus pecados, as minhas transgressões. Perdoa, Senhor, pela minha incredulidade. Fala para Ele nessa hora: Senhor, em nome de Jesus, eu quero renovar a minha aliança contigo, Pai. Cobre, Senhor, a minha vida, minha mente, Pai, com o sangue do Cordeiro, purifica-me. Eu não quero passar mais nenhum dia distante da Tua presença. Eu preciso do Senhor. Restaura, Senhor, a vida dessa pessoa, deste irmão, desta irmã, em nome de Jesus. E assim como diz a Tua palavra, Deus, assim, se alguém está em Cristo, é uma nova criatura, as coisas velhas já passaram, e eis que tudo se fez novo. Toda acusação contra essa pessoa caia por terra agora em nome de Jesus. E a partir dessa hora, meu irmão, minha irmã, eu te desafio a andar em novidade de vida. Andar em novidade de vida. Sabe, grande foi o preço que o nosso Jesus pagou pela minha e pela sua vida. E muitas vezes nós temos abrido mão da salvação por coisas tão pequenas, tão passageiras. Talvez neste momento você esteja ouvindo essa transmissão envergonhado por tudo o que você fez. Eu quero te dizer: o Senhor te chama para andar em novidade de vida. Pai, em nome de Jesus, eu te agradeço, Senhor, por esta oportunidade, pela vida do Bispo Reinaldo, pela sua família, Deus, por tudo aquilo que o Senhor tem feito através dessa emissora, através deste espaço, porque vida tem sido gerada neste lugar. E eu abençoo, Senhor, a vida do Bispo Reinaldo, da Pastora Aline, da Sarinha, em nome de Jesus. Que a Tua palavra, Deus, que o Teu nome seja glorificado em

0: a Deus, amém. Que atmosfera gostosa aqui na Rádio Verdes Mares. Que presença gostosa, que palavra, Pastor Paulo. Que Deus abençoe grandemente a sua vida. Continue usando tremendamente aí a sua vida. Eu creio que essa mesma atmosfera, essa mesma presença, quem está nos acompanhando agora, através da emissora da rádio, através da nossa transmissão ao vivo, pode também sentir esta graça, esta presença, pode sentir Deus falando ao coração desta pessoa. Varão de Deus, eu sei que você tem que ir lá, tem outro que começar agora na casa de oração, você vai aplicar uma prova, é isso?
1: Isso, nós temos uma galera ali que está buscando o conhecimento, né, conhecer a palavra, e já estamos ali há 4 semanas e hoje eles têm o desafio de ser avaliados.
0: Oh, maravilha. Então, já quero liberar o senhor, agradecer pela sua presença aqui, dizer que a nossa programação está sempre aberta, mesmo recebendo ou não recebendo convite, sentiu algo da parte de Deus para compartilhar com a gente, só nos procurar aqui.
1: Amém. Mais uma vez, obrigado pela oportunidade, que Deus abençoe.
0: Amém. Obrigado, pastor, que Deus abençoe. Estamos liberando ele, que tem um compromisso agora na rádio, para cá na igreja, casa de oração, onde tem sido obreiro aprovado juntamente com o pastor Marco e toda a liderança. Enquanto isso, pessoal, vamos dando sequência à nossa programação. Fica com essa linda canção. Já já retornamos com todos vocês.

Graças a Deus, minha gente. Dando sequência aqui à programação O Caminho de Deus. Que palavra abençoada, que palavra tremenda, falando sobre identidade, né? Como diz uma canção, a noite fria vira, quando virá sobre mim. A noite fria, momentos difíceis, momentos de provação, dificuldade, que todos nós podemos enfrentar na nossa vida. Mas graças a Deus, quando estamos convictos, direcionados em Cristo Jesus, podemos assim sofrer o abalo, mas permanecemos firme, confiante na palavra de Deus. Nossa programação, O Caminho de Deus, que vai ao ar toda segunda-feira, das 19 às 20 horas. Você é o nosso convidado, iniciando a sua semana na presença de Deus, ouvindo uma palavra do Senhor, ouvindo e recebendo uma oração para começar a segunda-feira, para começar a semana abençoado na presença de Deus. E a nossa igreja, a Igreja Apostólica O Caminho de Deus, está aqui no Balneário Arroio do Silva, com as nossas atividades ali, toda quarta-feira o nosso culto de fé, a partir das 9h30, todo domingo também, às 19h30, o culto da família. Na segunda-feira, reunião das irmãs, na quinta-feira, oração e o bate-papo com a garotada. E você, homem, aguarda que breve, estaremos retomando aqui o trabalho dos homens, o trabalho dos varões, homens de Deus na casa do Senhor. E é claro que muito mais novidade está vindo por aí, que Deus já tem direcionado nosso coração. Só estamos aguardando ali o tempo oportuno para estarmos começando tudo isso, para edificar a igreja e fortalecer a nossa fé nessa caminhada rumo ao céu. E você é o nosso convidado a se fazer presente, buscando mais e mais da presença do nosso amado Senhor Jesus Cristo.

Deus amado, eu agradeço a participação, agradeço a audiência, você que tem nos privilegiado com a sua presença através da nossa live, nossa rede de transmissão ao vivo, através do Facebook e através dessa transmissão sonora da rádio Verdes Mares FM 87.9. Que Deus abençoe grandemente a irmã Célia, que por aqui está passando, a irmã Nina, a irmã Lenir, o Chapar, sua família. Aí, todos que têm passado aqui conosco, que Deus abençoe, você que está nos acompanhando através da FM 87.9, você que deixou a sua participação, estaremos orando por você, não só hoje, mas estaremos dando continuidade na nossa oração para que Deus venha abençoar fortemente a sua vida, para que Deus venha abençoar fortemente o seu lar, a sua casa. E eu, Bispo Reinaldo, vou ficando por aqui. Estamos chegando ao término da nossa programação O Caminho de Deus. Que Deus abençoe, um forte abraço, sinta aí abraçado por mim, que a presença de Deus Pai, que a presença e a doce consolação do Espírito Santo de Deus te conduza hoje e sempre aonde você pisar, que Deus te guarde livre, que Deus te abençoe, tenha aí uma semana abençoada em nome de Jesus. Vou ficando por aqui, um forte abraço, fique todos com Deus.

0: parabéns, hein, Simone Mendes?
1: Hugo Henrique, coisa linda.
0: Palmas pra Simone aí, São Paulo. Muitas palmas.
1: Tchau, São Paulo, obrigada.

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